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1: Pontal FM. 21 horas e 10 minutos. Em qualquer lugar que vocês estejam alcançando o nosso sinal, obrigado pela sintonia. Agora vamos de dose dupla hoje com Chris de Burgh, primeira canção sobre o Fulton Mitchell, Linda para mim, sucesso do ano de 1997, Lane Red, a dama de vermelho, do ano de 1986. Confira aí.
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0: da Espontal, tocando o que toca o seu coração. 21 horas e 18 minutos. 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
0: Chegando aí Jorge Vecilo, Barulho das Ondas.

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0: Jazz Pontal, tocando as mais belas canções de todos os tempos. Na nossa carinhosa Carianha, são 21 horas e 31 minutos.
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0: 21:36.
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0: caminho para o crescimento e realização pessoal é eliminar o que é inútil em sua vida e em seu coração, para que ocorram coisas boas e novas. E perdoe e reconcilie-se. Esqueça ressentimentos e mágoas antigas do passado. Viva o presente, reafirmando a sua fé em Deus. Ei, na vida, todas as obras que realizar, boas ou más, lhe deixam um sinal que nunca se apaga.
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0: nossa carinhosa carinha, são 22 horas e 11 minutos. Boa noite para você aí no seu trabalho noturno, vocês nos bares, você no aconchego do lar, em qualquer lugar que vocês estejam, alcançando o nosso sinal. Obrigado pela sintonia.
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Meu amigo, minha amiga, o ser humano foi criado para ser livre. Por esse motivo, ele pode escolher dois caminhos: ajudar ao próximo ou ser egoísta. Trabalhar pelo reino de Deus ou acomodar em si mesmo. Para ressaltar esse fato, estão relacionadas as seguintes respostas de Jesus: eu nasci e vim ao mundo para isto e para dar testemunho da verdade. Escuta minha voz, eu sou o caminho, a verdade e a vida. Ninguém vai ao Pai senão por mim. Meu amigo, minha amiga, viva na verdade e seja filho da luz.

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9: Às 22h46.
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Pontal, tocando o que toca o seu coração, ouvimos 14 bis, Planeta Sonho, Nazaré, Wario Original, Edson Hudson, Te Quero Para Sempre, e James Blunt, e o Beautiful. Na nossa carinhosa carinha são 23h02. É isso aí, gente bacana, eu vou ficando por aqui, agradeço a todos vocês que sempre nos acompanham nessa jornada breve pela vida e pela música, um beijo no coração de cada um de vocês, e aquele abraço. Obrigado, meu querido Deus, amado Mestre, por mais uma dádiva de um dever cumprido. Fique com Deus e até lá, saúde e paz, porque o resto a gente corre atrás. Continue com a nossa programação, tá na Pontal, tá legal. E eu voltarei, se Deus quiser, na segunda-feira, a partir das 20h, com mais um Good Night Pontal. Um excelente final de semana. Tchau, tchau. Fui.

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Muito obrigado. É. Pra rua me levar, Diana Carolina.

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2: Pode vir, tá de boa.

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1: Bom, eu já tenho aqui uma mensagem de voz, gente. E quem mandou a mensagem foi a Maria da Glória Ramos da Conceição, de Poconé, Mato Grosso. E ela mandou contando o seu problema e eu quero ouvir. Quero ouvir aqui com você, vamos ouvir?
2: Meu nome é Marisa, tenho 62 anos. Desde há muitos anos eu luto com minha vida financeira. Eu não sei o que acontece comigo, eu nunca dou sorte. Fala pra mim o que eu posso fazer pra melhorar na minha vida. Fica com Deus.
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1: Minha amiga Maria da Glória Ramos da Conceição, de Poconé, Mato Grosso. Eu ouvi com atenção a sua mensagem de voz. E olha, não senti coisa boa não, viu? Joguei os meus búzios, coloquei minhas cartas sagradas dos orixás. Você diz aí que há muitos anos você luta com a sua vida financeira. E você diz que nunca teve sorte. E me pergunta, cartomante Delamare, o que eu faço? Então, presta atenção. Primeiro, deixa eu te dizer o que está acontecendo. Olha, isso aí é mal de família. Sabe aqueles males que passam de pai para filho, de geração para geração? Chama-se maldição hereditária. É desde que você nasceu. Uma coisa ruim já lhe acompanha, minha amiga. Isso é um problema espiritual. E você me pergunta, o que é que eu faço para melhorar? Primeira coisa é tirar o mal. É quebrar esse mal, que é ele que está atrapalhando. Quando você diz assim, ah, eu não tenho sorte, é porque é o mal que lhe atrapalha, tá? Veja, você pode ver que as outras pessoas que você conhece, as pessoas têm sorte, as pessoas dão certo, né? As pessoas chegam felizes e dizem, olha, eu consegui fazer isso. Agora com você as coisas não dão certo, dá tudo errado. Isso é normal? Não, não é normal, claro que não. Tem o mal lhe atrapalhando. As oportunidades até aparecem. E eu vejo que já apareceu muita oportunidade na sua vida e você perdeu muito. Algo lhe atrapalhou. E é esse mal espiritual que faz isso. Olha, quanto tempo esse mal está agindo na sua vida, né? Se você não tirar esse mal, ele vai continuar assim. Vai continuar agindo na sua vida. Então, você quer melhorar? Então tem que tirar essa coisa ruim. E nós vamos te ajudar nisso, viu?
4: Mãe d'água, rainha da sonda, sereia do mar.
1: Venha, venha procurar essa amiga, cartomante Delamare. Venha falar comigo, tá bom? Vou te ajudar. Eu vou fazer o trabalho espiritual forte. Um trabalho que eu, cartomante Delamare, faço aqui, com a vela da cruz de Caravaca, para quebrar todo o mal espiritual. E basta você fazer direitinho, com fé, e você vai ver que depois que você fizer o que eu vou lhe ensinar, você vai ver que seus caminhos vão se abrir, que as coisas vão dar certo, pode ter certeza. Mas venha, venha falar comigo, essa sua amiga que está aqui, cartomante Delamare. E você vai sair dessa aflição e vai ser um vitorioso. 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E vamos fazer uma corrente de fé e eu espero você e toda a sua família. 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Anote aí os nossos telefones, WhatsApp 759-9146-2008.
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1: Queridos ouvintes, e foi com as forças da mamãe Oxum que eu, a cartomante Delamare, resolvi mais este problema. E antes de ler essa carta, eu digo: salve o povo da Umbanda, salve o Pai Oxalá, salve Oxóssi, salve os guias, salve Ogum Beira-Má. Ó, meu povo de Umbanda, eu vou esperar a lua sair. Eu vou girar, eu tenho um presente para levar para mamãe Oxum lá no Congá. A carta de hoje, gente, vem da capital baiana e é da Helena Fiuza de Salvador, Bahia. Ela diz assim: cartomante Della Mari, um forte abraço. Estou escrevendo para dar o testemunho de uma irmã chamada Lúcia Fiuza. Somos três filhas mulheres e ela é a do meio. Sou ouvinte desse seu maravilhoso programa e não poderia me calar, não poderia ficar sem contar o que se passou com ela. Ao casar-se, surgiu o sonho de ser mãe. Mas esse sonho teve vários obstáculos: endometriose, HPV e 95% de chances de câncer. Em sua ida ao médico, ouviu a impossibilidade de engravidar, mas com sua fé e orações, 6 meses depois, conseguiu. Mas não acabaram as dificuldades, não. Sua hipertensão tornou sua gravidez de alto risco. Aos 7 meses nasceu seu filho. No momento do parto, sua pressão arterial subiu e deu eclâmpsia, mas Deus protegeu seu filho. Ele passou 4 dias na UTI, surpreendendo todos os médicos, tendo só 50% de chances de sobrevivência. Tanto a mãe quanto o filho foram salvos pela fé em Nosso Senhor, eu tenho certeza. Quando de sua segunda gravidez, novamente recebeu a notícia dos médicos sobre os obstáculos que viriam. Mas dessa vez ela não pensou 2 vezes e seguiu o que o seu coração mandou fazer desde a primeira vez e seu marido não tinha deixado. Ela queria procurar o Ilê Axé, Palácio dos Orixás, da Cartomante Della Mari e do Guardião Oxóssi, pois ela é ouvinte assídua do programa O Guardião das Sete Chaves. E ela tinha a mais plena certeza de que nada daquilo que aconteceu da primeira vez iria acontecer. Foi o que ela ouviu da Cartomante Della Mari após colocar as cartas e jogar os búzios. Não foi nada alentador de início, pois iria passar por momentos difíceis que seriam transpostos, mas teria um pouco de sofrimento. Mas que ela não se desesperasse, pois os trabalhos que começariam a fazer seriam fundamentais para a saúde dela e da criança. E a Cartomante Della Mari ainda adiantou que seria uma menina e que viria banhada de saúde, super protegida pelos orixás. Isso foi o alento para que ela pudesse enfrentar aquela nova batalha. Foram 9 meses de sofrimento e dificuldade, mas sempre com a certeza da proteção dos orixás e as bênçãos de Oxalá em sua vida. Sua certeza, a sua confiança no que dissera a Cartomante Della Mari de que seu parto iria ser abençoado, confirmou-se. Chegou a hora do parto. O risco era alto, segundo os médicos, mas Oxalá tomou conta de sua vida com fé e chegou ao mundo para a alegria de todos uma linda menina, conforme dissera a Cartomante Della Mari. E Rafaela veio se unir a Rodrigo, abençoados por Deus, para fazer a felicidade de um casal que só vive para fazer o bem ao próximo, assim como esse homem e essa mulher, chamados Guardião Oxóssi e Cartomante Della Mari, para quem eu tiro meu chapéu pela honestidade nos trabalhos que fazem e pela maneira como tratam as pessoas que lhes procuram, sempre à procura de ajuda espiritual. É esse o meu testemunho. E tenho certeza de que a Lúcia está ouvindo nesse momento o programa se derretendo em lágrimas de emoção, felicidade e agradecimento também. Então a você, querida amiga Cartomante Della Mari, e ao amigo Guardião Oxóssi, muito obrigada. Assina, gente, a Helena Fiuza, de Salvador, Bahia. Zorilda recebeu laudo de óbito fetal. Era uma manhã de novembro de 2016 e Zorilda Carvalho Santos, de Matipó, em Minas Gerais, foi a uma consulta pré-natal de rotina. Ela estava com 5 meses de gestação. No consultório, a médica não conseguiu ouvir os batimentos cardíacos do bebê. Às pressas, Zorilda foi para um hospital de emergência. A chefe da obstetrícia também não detectou os batimentos e deu o laudo de óbito fetal, recorda. Ela procurou opiniões de outros médicos. No quarto e último, a médica calmamente conversou comigo e me explicou que, se realmente tivesse acontecido, teria de fazer uma cesárea de emergência, já que não sabiam a causa nem há quanto tempo tinha ocorrido o possível óbito. A essa altura, a família estava em prantos. No dia em que foi ao último hospital, Zorilda conta algo que a marcou. entrei no banheiro e lembrei da passagem bíblica que fala de uma mulher que teve o filho morto e questionou por que aquilo aconteceu. Era minha história também. Me revoltei e falei para Deus que não aceitava aquele sofrimento. Que pela minha fé e por causa da promessa dele, ainda que minha filha estivesse morta, Deus iria ressuscitá-la. Nesse momento, lembrei do guardião Oxóssi, que já atendia em Conselheiro Lafayette, Minas Gerais. Fui ao Ileaxé Palácio dos Orixás. O guardião Oxóssi colocou as duas mãos sobre minha barriga e disse:
5: "Eu vi mamãe Oxum na cachoeira.
1: Mamãe Oxum, mamãe Oxum lá no infinito, vem ouvir. Ai, vem ouvir o nosso pranto. Nós te adoramos com amor e com carinho, na esperança de sentir o vosso manto, mamãe Oxum, que vem de Aruanda. Com o Divino Espírito Santo, vem salvar filhos de Umbanda." Pediu proteção a São Cosme e Damião e também disse: "Filho de fé estava doente, filho de fé estava chorando. Filho de fé estava doente, filho de fé estava chorando. Filho de fé viu e beijada, filho de fé já está cantando. Filho de fé viu e beijada, filho de fé já está cantando." Ao terminar os dizeres, o guardião Oxóssi falou: "Filha Zorilda, desmanchei este mal." Quando Zorilda voltou, a médica repetiu os exames. Logo estava tudo ok. A médica espantada disse que isso pode ter acontecido por causa dos aparelhos. Mas como explicar a falha em aparelhos de 4 hospitais diferentes? Como confrontar uma opinião aparentemente unânime? A verdade é que quando você crê em Oxalá, na mamãe Oxum e nos Ibejis de verdade e usa sua fé, nada é impossível. Sofri e chorei, mas sabia que acima de tudo Oxalá era comigo. Me disseram que o medo é a fé no mal, e é verdade. Oxalá não habita na dúvida. Você tem que crer no milagre, tem que querer colocar Oxalá à frente e pronto. E amigo ouvinte, esta fé ousada que Zorilda possui é fruto do trabalho sério e honesto do guardião Oxóssi e dessa amiga cartomante do Lamar. Zorilda e seu esposo Lincoln frequentam as reuniões que acontecem uma vez por mês em Conselheiro Lafayette, Minas Gerais, no nosso Ileaxé Palácio dos Orixás. Acompanhamos então mais uma carta depoimento de agradecimento. Esta da Zorilda Carvalho Santos, de Matipó, em Minas Gerais. Minha gente, a história que conto agora, a que tenho em mãos aqui nessa carta, relata a seguinte história. Quando o garçom Francisco das Chagas Alves da Silva, da cidade de Pedra Azul, no estado de Minas Gerais, ele que tem 42 anos, se casou com a doméstica Maria Gomes do Nascimento, de 34 anos, eles se relacionavam muito bem. No entanto, segundo ele, pouco tempo depois, ela se envolveu com más companhias que a levaram para uma vida de bebedeiro. Ela passava o dia todo no bar e levava nossas 3 filhas com ela, porque não tinha com quem deixá-las. Eu saía de casa para trabalhar de manhã e quando voltava à noite, estava tudo do mesmo jeito que eu havia deixado, uma bagunça, a casa toda suja. O descaso da esposa, gente, com as coisas do lar, fez com que o casal tivesse muitas brigas. Chegamos a nos separar 3 vezes, mas a última foi a mais séria, porque ela saiu de casa para morar com outra pessoa. Detalha Francisco, que era vizinho de uma Ogã do Ileaxé Palácio dos Orixás. Lembro que tinha procurado várias casas onde fiz um trabalho para minha esposa voltar, pois me disseram que o que aconteceu foi fruto de feitiçaria. No entanto, nada melhorou. Quando ele já achava que não tinha mais jeito, a vizinha o convidou para o Ileaxé Palácio dos Orixás e explicou que ele precisava lutar pela recuperação do casamento, pois o desejo do diabo era ver as famílias desfeitas. Aquela palavra me trouxe ânimo novo, conta ele, que resolveu ter uma orientação espiritual com essa amiga, mãe de Lamar e de Manjá. E quando eu joguei os búzios, eu descobri que o que tinha feito a esposa dele ir embora tinha sido feito um trabalho, gente. E eu, mãe de Lamar e de Manjá, recorri às forças da mamãe Oxum.
6: Mamãe Oxum, mamãe Oxum.
1: E eu disse: "Dourada é a tua luz, assim como o ouro que te pertence. Derrama a tua pureza cristalina, orixá das águas doces. Não permitas que neblina alguma obscureça o meu desejo mais profundo, que é conseguir amor mais verdadeiro, seguro, eterno e duradouro. Estás presente nas cachoeiras, que são sagradas por si só. Portanto, faze com que se apague todo o sentimento se eu sofrer. Não verterei nenhuma lágrima por aqueles que não me correspondem no amor. Não sofrerei por ninguém que, com mentiras, me faltar com respeito, porque não permitirás que frieza, inveja ou ciúme me traiam. És doce, protetora, suave e vaidosa, feminina e sedutora. Ó, Mãe Oxum, dai-me o teu axé, dai-me a tua força, dá-me a alquimia como néctar mais sublime, para eu saber como respeitar e venerar. No mel está o teu segredo, que eu saberei utilizar.
6: Vem pra perto de mim.
1: Não demorou muito tempo para Maria voltar para casa com as filhas. Ele conta que no começo ela ainda bebia, mas largou a bebida e hoje o Francisco reconhece que valeu a pena não desistir da família. Hoje ele está com a esposa e as filhas. Não desistiu de ter uma família saudável. E é por isso que ele nos manda essa carta agradecendo. E ele diz: muito obrigada, Mãe Delamar e de Iemanjá. Assina Francisco das Chagas Alves da Silva, da cidade de Pedra Azul, no estado de Minas Gerais.
6: Mamãe Oxum.
1: Hoje, a carta é da Simone Bezerra, da cidade de Carandaí, em Minas Gerais. E foi com as forças da Mamãe Oxum que temos mais uma carta de agradecimento. E se foi com as forças dela, eu digo: Mamãe Oxum chegou na gira dos orixás e traz das águas dos rios sua mensagem de paz. Mamãe Oxum, malei-me, Mamãe Oxum, olhai para os seus filhos da gira na fé de meu pai Ogum. Oi, gira, gira, gira e torna a girar para chamar o povo de Pemba na gira dos orixás. Mamãe Oxum, lá do infinito, vem ouvir, ai, vem ouvir o nosso pranto. Nós te adoramos com amor e com carinho, na esperança de sentir o vosso manto. Mamãe Oxum, que vem de Aruanda, com o divino espírito, vem salvar filhos de Umbanda. E a carta nos diz: amiga, Mãe Delamar e de Iemanjá, bom dia. Quero muito agradecer a essa mulher de força espiritual chamada Mãe Delamar pelo trabalho espiritual umbandista que a senhora fez por mim. Da forma que a senhora falou, Mãe Delamar, aconteceu e a Mamãe Oxum restaurou meu casamento. Minha história é a seguinte: eu e meu esposo ficamos juntos quase 7 anos, entre namoro e casamento. Quando nos casamos, ele dizia sentir muito amor por mim, mas eu era muito ciumenta, e isso foi o que acabou com o meu casamento e com o amor do meu marido por mim. A gente começou a discutir muito, e quando foi em abril desse ano, ele disse que era para cada um ir pro seu canto, pois não me queria mais. A gente já tinha se separado no papel. Eu fiquei sem chão e chorei muito, pois eu amo ele demais. Mas Oxalá é maravilhoso e colocou uma pessoa entre nós que nos mostraria o caminho da reconciliação e da verdade. A Mãe Delamar de Iemanjá. Depois que estive no Ilê Axé, Palácio dos Orixás, e a senhora Mãe Delamar disse ser aquilo um trabalho para nos separar, mas que tinha jeito e que em 3 semanas tudo se resolveria. O trabalho espiritual foi feito. E em 3 semanas, 3 semanas depois, o meu marido me ligou e a gente conversou. E ele disse que queria voltar, que queria a família dele de volta e disse também que queria se casar comigo de novo. Eu esperei tanto para ouvir isso dele. Eu fiquei muito feliz. Oxum, através da Mãe Delamar e de Iemanjá, me trouxe ele aos poucos. E eu creio na força da Mamãe Oxum, que restituiu meus sonhos. E eu voltei para contar meu testemunho de vitória. Peço que os que me ouvem nesse instante continuem orando pelo meu casamento que foi restituído. E que nunca percam a fé aqueles que estão passando o que eu passei. Acreditem nos poderes dessa mulher maravilhosa, que só o bem nos faz. Ela, a Mãe Delamar e de Iemanjá. Especialmente você, que passa nesse momento que eu passei. Não desista nunca, mesmo que pareça impossível, pois Oxalá é fiel em suas promessas. Não tem nunca como não dar certo. Lutem pelos seus casamentos, pois vale a pena sim, se você ama seu marido. Lute. Muito obrigada mesmo, querida amiga Mãe Delamar e de Iemanjá. Da sua consulente, Simone Bezerra, da cidade de Carandaí, em Minas Gerais. Olá, amigos, eu sou a sua Ialorixá Delamar e de Iemanjá. E hoje quero saudar a Mamãe Oxum. Oraiê, Oxum, salve Mamãe Oxum.
5: Eu, Mamãe Oxum, na cachoeira.
1: Oxum, minha gente, é a rainha das águas, dona dos rios e das cachoeiras. Representa a deusa da beleza, orixá do amor, da fertilidade e da maternidade. responsável pela proteção dos fetos e das crianças recém-nascidas. Seu elemento é a água, sua cor é o amarelo. Filha predileta de Oxalá e Iemanjá. Nos mitos, ela foi casada com Oxóssi, a quem engana com Xangô, com Ogum, de quem sofria maus tratos, e Xangô a salva. Seduz Obaluaiê, que fica perdidamente apaixonado, obtendo dele assim que afaste a peste do reino de Xangô. Mas Oxum é considerada unanimamente como uma das esposas de Xangô e rival de Iansã e Obá. Segunda mulher de Xangô, deusa do ouro, na África seu metal era o cobre, riqueza e do amor. Foi rainha em Oyo, sendo a sua preferida pela jovialidade e beleza. A Oxum pertence o ventre da mulher e, ao mesmo tempo, controla a fecundidade. Por isso, as crianças lhe pertencem. A maternidade é sua grande força, tanto que quando uma mulher tem dificuldade para engravidar, é a Oxum que se pede ajuda. Oxum é essencialmente o orixá das mulheres. Preside a menstruação, a gravidez e o parto. Desempenha importante função nos ritos de iniciação, que são a gestação e o nascimento. Orixá da maternidade ama as crianças, protege a vida e tem funções de cura. Fecundidade e fertilidade são por extensão, abundância e fartura. E num sentido mais amplo, a fertilidade irá atuar no campo das ideias, despertando a criatividade do ser humano, que possibilitará o seu desenvolvimento. Oxum é o orixá da riqueza, dona do ouro, fruto das entranhas da terra. É alegre, risonha, cheia de dengos, inteligente, mulher menina que brinca de boneca. E mulher sábia, generosa e compassiva, nunca se enfurecendo. Elegante, cheia de joias, é a rainha que nada recusa, tudo dá. Tem o título de Ialodê, entre os povos de Orubá, aquela que comanda as mulheres na cidade. Arbitra litígios e é responsável pela boa ordem na feira. Oxum tem a ela ligado o conceito de fertilidade. E é a ela que se dirigem as mulheres que querem engravidar, sendo sua a responsabilidade de zelar tanto pelos fetos em gestação até o momento do parto, onde Iemanjá ampara a cabeça da criança e a entrega aos seus pais e mães de cabeça. Oxum continua ainda zelando pelas crianças recém-nascidas até que estas aprendam a falar. É o orixá do amor. Oxum é doçura sedutora. Todos querem obter seus favores, provar do seu mel, seu encanto, e para tanto lhe agradam oferecendo perfumes e belos artefatos. Tudo para satisfazer sua vaidade. Na mitologia dos orixás, ela se apresenta com características específicas, que a tornam bastante popular nos cultos de origem negra e também nas manifestações artísticas sobre essa religiosidade. O orixá da beleza usa toda sua astúcia e charme extraordinário para conquistar os prazeres da vida e realizar as proezas diversas. Amante da fortuna, do esplendor e do poder, Oxum não mede esforços para alcançar os seus objetivos, ainda que através de atos extremos contra quem está em seu caminho. Ela lança mão de seu dom sedutor para satisfazer a ambição de ser a mais rica e a mais reverenciada. Seu maior desejo, no entanto, é ser amada, o que a faz correr grandes riscos, assumindo tarefas difíceis pelo bem da coletividade. Em suas aventuras, este orixá é tanto uma brava guerreira, pronta para qualquer confronto, como a frágil e sensual ninfa amorosa. Determinação, malícia para ludibriar os inimigos, ternura para com seus queridos. Oxum é, sobretudo, a deusa do amor.
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1: Da depressão à alegria. Hoje a carta é da Rosineide Silva Santana, de Colatina, no Espírito Santo. Mas antes de ler esta carta, eu digo: Oxum, divindade das águas, da beleza e da maternidade. Rainha de Oyó, onde era procurada por todas as mulheres que não conseguiam ter filhos. Concede-me a graça de engravidar, Peço que minha gestação transcorra sem problemas e que meu filho nasça saudável, perfeito e repleto de saúde. Obrigada, Rainha das Águas. Salve Oxum. Orai, eie, Oxum. E na carta, nossa amiga diz: Olá, Guardião Oxóssi. Hoje, eu sou uma mulher muito alegre. Saí da depressão. Estou casada há 17 anos. Hoje, tenho 47 anos. Já tinha perdido a fé e a esperança. Em minha casa, reinava as brigas e a desavença, a desunião. Eu culpava o meu marido de ser estéril. Ele me chamava de árvore sem fruto. E isso foi a nossa vida toda, um culpando o outro, exames e mais exames, e nada constatava. Todos os médicos diziam que nós éramos sadios, que nada tínhamos, mas mesmo assim engravidar eu não conseguia. Fiz muitas simpatias, nenhuma tinha dado resultado. Fui em várias religiões e nada. Fiz muito tratamento e nenhum resultado. A infelicidade fazia moradia em minha casa. Eu, que já estava em idade de ser avó, não tinha a felicidade de uma criança correndo, bagunçando em minha casa, que não tinha vida. Ah, Guardião Oxóssi, como eu dormia e acordava chorando. Minha tristeza era ver uma mulher grávida. Minha agonia era ver uma criança sorrindo, sem eu poder dar carinho, trocar, limpar, alimentar, ensinar, dar amor e carinho. O tempo foi passando, eu fiquei amarga, não queria mais viver. Veio a depressão, a tristeza reinava em minha casa. Depois de várias religiões, perdi totalmente a fé e a esperança. Não acreditava em mais ninguém. Um dia, sem querer, eu sintonizei em um programa que estava passando um aprendizado de Mamãe Oxum, lida pela cartomante Della Mari de Iemanjá.
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1: Dia 12 de outubro, dia de Oxum. Nesse ensinamento dizia que a Mamãe Oxum era a deusa da fertilidade. No outro dia escutei novamente o programa e lá estava uma carta de agradecimento onde uma mulher tinha encontrado a cura e tinha conseguido engravidar. Eu fiquei meio que receosa e fui pesquisar na internet quem era Mamãe Oxum e quem era o senhor Guardião Oxóssi e a cartomante Della Mari. Encontrei o canal de vocês no YouTube e vi vários vídeos de mulheres que eram secas, sem vida como eu, e conseguiram virar mãe. Aí sim eu criei coragem e resolvi procurá-los no Ileaxé Palácio dos Orixás. No dia do atendimento, quase desisto, a fila era imensa, mas mesmo assim esperei a minha vez. Fui com meu marido, o Carlos Metralha, e quando o senhor nos olhou, jogou os búzios, disse: aqui está o problema, uma feitiçaria feita por um ex-namorado meu, que não aceitou que eu o troquei pelo meu marido Carlos e mandou fazer uma mandinga para que eu não fosse feliz e não conseguisse engravidar. Aceitei tudo que o senhor me revelou, pois até a cara e o nome do mesmo senhor me mostrou. Pedi que retirasse aquela feitiçaria e hoje estou com 47 anos. Mãe, duplamente mãe. A Mamãe Oxum me deu um casal de filhos, um menino e uma menina. Hoje sim, eu acredito que existe feitiço. Acredito no senhor Guardião Oxóssi e na senhora Della Mari. Hoje, até a paz e a felicidade reina na minha casa. Sou uma mulher feliz, sem depressão e alegre. De sua ouvinte, Rosineide Silva Santana, de Colatina, no Espírito Santo.
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0: dia.
1: Oi, gente, muito bom dia, Carinhanha, bom dia, Malhada, bom dia, Brasil, estamos no ar com o Show da Pontal, manhã de sabadão gostoso, finalzão de semana, e aí, como é que você tá? Sabadão começou, né? Hoje, dia 9 de outubro de 2026, como é que você tá, tudo bem? Muito bom dia pra você, hoje é dia dos eventos curiosos, é, daqui a pouco a gente vai trazer alguma curiosidade pra você, alguma novidade, também dia mundial dos Correios, é, dia, claro, né? É, do atletismo. Aliás, não, hoje é dia 10, gente, eu tô aqui perdido, dia 10. Hoje é 10 de outubro já, meu Deus, tá passando rápido, hein? Tá passando muito rápido. Vamos seguindo aqui juntinhos na melhor e mais completa Rádio 91, dia da honestidade. Dia da honestidade, você é muito honesto, tem que ser muito honesto, não é isso? Tem que ser muito honesto pra que as coisas se dê bem. Dia Mundial da Saúde Mental e a gente... Aqui na programação, daqui a pouquinho eu vou trazer as previsões astrológicas nesse sabadão, finalzão de semana, para você saber como é que vai ficar para você. Beleza? Fechado então? Eu sou Mário Sérgio, prazer enorme e Show da Pontal no ar para você. Vamos juntos!
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0: 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João Bosco e Vinícius, medida protetiva, participação do Gustavo Lima, aqui no Show da Pontal.
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0: Vamos lá, nativos de Áries. Já começando as previsões astrais, nascidos de 21 do 3 a 20 do 4. Previsões astrais para este sábado. Arianos, arianas, a companhia das pessoas queridas tem tudo para animar o seu dia. Então, deixe a solidão bem longe. Os relacionamentos em geral saem ganhando, mas no final da tarde talvez seja preciso paciência extra com os filhos ou com pessoas mais novas. Se precisa colocar as mãos na massa, saiba que a empatia e tarefas em grupo se desenrolam bem e pode abrir portas. No amor, seu jeito animado ajuda a encantar e seduzir quem ama. Vênus e Marte se estranham à noite e pede cautela com briga. A paquera pode surpreender e até firmar de vez. Números da sorte para hoje é o 30, 03 e 18. E a sua cor é violeta. Taurinos, taurinas, nascidos de 21 do 4 a 20 do 5. Oi, touro, bom dia. Vai sobrar pique para cuidar das suas obrigações. A lua nova ajuda a você concentrar a atenção nas

0: tarefas do dia a dia, agindo de maneira mais prática e focada. Vale tirar um tempinho para organizar o lar e deixar tudo aconchegante, mas sem sobrecarregar. No amor, o ciúme cresce mais tarde e pode causar briga se não controlar o apego. Um ex pode atrapalhar seus planos se estava aproximando de um crush novo. Palpites do dia 55, 37 e 01. A cor para você é goiaba. Nativos de Gêmeos, nascidos de 21 do 5 a 20 do 6. Tudo bem, gemelianos? Bom dia! Você conta com as melhores energias da lua nova, que segue em seu paraíso astral e reforça sua sorte. A internet e as redes sociais podem ser o caminho para movimentar seus contatos e matar a saudade das pessoas queridas. No amor, pode se preparar para uma chuva de contatinhos no seu caminho. Romantismo, ótimos papos e diversão animam a vida a dois. Números da sorte: 44, 15 e 06. E a sua cor do dia é verde. Daqui a pouquinho, previsões para Câncer, Leão e Virgem aqui no Show da Pontal. 9 horas mais 20 minutos. Para você, uma excelente manhã. A gente prossegue.
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0: 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Léo Magalhães, é amor demais. Abraço, Domingas, em Alagoinha, município de São Félix do Coribe, ouvindo o show da Pontal.
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0: Oi, bora lá, Câncer, nascidos de 21/6 a 21/7, ó, bacana. Os assuntos domésticos seguem ocupando boa parte da sua atenção. Se já tem planos para fazer algumas compras para casa, tudo deve correr melhor à noite, tá bom? A sintonia com os familiares destaca e você pode relembrar bons momentos com o pessoal mais tarde. Vênus e Marte pedem cautela com os gastos à noite, especialmente na hora de se divertir. Preste atenção, então. No amor, se está na pista, a possessividade também talvez pode atrapalhar a aproximação. Aposte em um programa caseiro com par e controle o ciúme. Números da sorte, 53, 14 e 23. A sua cor é azul claro. Leão, nascidos de 22/7 a 22/8. O sábado fica mais divertido se reservar tempo para circular por aí, passear, conhecer gente nova e expandir suas redes sociais. Se precisa trabalhar hoje, tem mais chance de se destacar em tarefas que envolvem deslocamentos, contato com clientes e também com vendas. No amor, é um bom momento para abrir o seu coração e ter mais conversa sincera com o par. Pode se encantar com alguém que acabou de conhecer. Palpites de hoje, números da sorte, 05, 44 e 23. E a sua cor é creme. Alô, Virgem, nascidos de 23/8 a 22/9. Bom dia, virginianos. Com foco nas finanças, você pode aproveitar o astral favorável deste sábado para aumentar suas chances, né? E suas reservas financeiras. Mas nem tudo é perfeito e com Vênus e Marte se estranhando, boatos ou informações falsas pedem atenção extra à noite. Então pense duas vezes. No amor, a paquera talvez fique arrastada, mas não desanime. Vale deixar assuntos delicados para outro momento. Números da sorte é o 33, 17, 51 e a cor do dia é marrom. Tá bom, Virgem? Daqui a pouquinho, previsões para Libra, Escorpião e Sagitário aqui no seu
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2: Essa aqui, ó.

0: Legal! Aqui no show da Pontal, Zé Henrique Gabriel, lá vem a saudade. Você pode participar com a gente, 3485-2041.
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0: Vamos lá, nativos de Libra, nascidos de 23 do 9 a 22 do 10. Librianos, librianas, sabadou com excelentes energias para você correr atrás dos seus interesses pessoais. A lua nova reforça seus pontos positivos e à noite a interação com os amigos fica pra lá de animada. Pena que nem tudo é perfeito e com Vênus e Marte se estranhando no final da tarde, a sua grana pede cuidado extra. No amor, a paquera promete novidades e se tomar a iniciativa e confiar no seu potencial. Valorize laços com quem ama e aproveite para se divertir. Números da sorte para hoje, 40, 31 e 04. E a sua cor é preto. Escorpião, nascidos de 23 do 10 a 21 do 11. A vontade de ficar no seu canto fala mais alto e o sabadão será perfeito para descansar, repor energias, meditar e até rever algumas atitudes. As coisas correm melhor se ficar na sua, né? E para não se desgastar tanto. No amor, nem tudo deve correr do jeito que você gostaria. Vale a pena ir com calma, se quiser paz e sossego. Palpites, números da sorte, 47, 34 e 11. E a sua cor é branco. Sagitarianos, nascidos de 22 do 11 a 21 do 12. Os relacionamentos seguem animados e há sinal de boas novas nas relações de amizades. É um ótimo dia para entrar em contato com a turma e pedir um conselho se precisar de ajuda. À noite, Vênus e Marte trocam farpas e pedem cautela extra se tem planos para uma viagem. No amor, a vida a dois segue protegida, com direito a momentos de pura fofura. Mas a distância talvez esfrie as coisas na conquista à noite. Palpites? É, sorte para você, 34, 54 e 18. E a sua cor do dia é salmão. 9h48, você que tá aí ligadinho, muito bom dia. Hoje é sabadão, finalzão de semana, e você tá curtindo o show da Pontal, tá aí no seu trabalho também. Hoje é sábado, tem gente que tá trabalhando, né? Igual a mim, trabalhando aí, mas ao mesmo tempo tá aí ouvindo a Pontal FM, que bacana, tá? Essa parceria bacana, a gente tá aqui juntinho, te fazendo companhia. Obrigado pela sintonia de vocês aí. A você do norte de Minas, né? Pessoal de Montalvânia, Juvenília, você de Monte Rei, onde quer que você esteja alcançando o nosso sinal. Alusão para Solange, lá em Juvenília, na Fazenda Marinho. Muito bom dia, tá? O pessoal da Fazenda Golvi, lá em São Félix do Coribe também. Uma ótima manhã para vocês. É, você de Porto Agrário, alusão para Naira, lá em Porto Agrário, tá ouvindo a gente. É, você de Cabacinha também, na sintonia. Você de Barrinha, ótima manhã. Obrigado pelo carinho também. O pessoal tá sintonizado na comunidade Pequi, município de Manga. Você de Nhandutiba, Minas Gerais. Alô, Lena do Bolo. Tudo bem, Lena? Ótimo sabadão. A Elisete, a Maristela também. Todo mundo acompanhando a Pontal. Muito bom dia. 9h49.

0: Chefinho tá na ponta, tá legal. Bruno e Denis, saudade da Iada, participação de Dailara aqui no seu Show da Pontal. 10 horas pontualmente, eu vou trazer um intervalo e na sequência já trago pra você as previsões para Capricórnio, Aquário e Peixes. Fica aí, eu volto já.
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1: Estamos de volta, é hora das previsões para os nativos de Capricórnio, nascidos de 22 do 12 a 20 do 1. Bom dia, capricornianos, bom dia, capricornianas. Sabadão com good vibes para assuntos profissionais. A lua nova pede ambição e reforça, né, o que você pode fazer seus planos a longo prazo. Vênus e Marte sinalizam tensão e amizades à noite. Se já vinha se decepcionando com alguém, talvez seja a hora de afastar de vez. No amor, a vida amorosa fica mais sólida, mas talvez traga tanta novidade quanto gostaria. Já a paquera, com alguém mais velho, pode surpreender. Palpites 59, 49 e 53. E a sua cor é lilás. Aquarianos, aquarianas, nascidos de 21 do 1 a 19 do 2. Aproveite as vibes positivas para marcar uma viagem, visitar alguém que não vê há tempos ou dar uma volta por aí e a espairecer as ideias. Se tiver que trabalhar hoje, fica mais fácil se entender com os outros e agir com espírito de equipe. No amor, a paquera e o romance estarão vibrantes, especialmente se você mantiver o astral lá em cima. Vênus e Marte pode estremecer o romance à noite, mas o bom humor ajuda a voltar às boas. 57, 21 e 48, sorte. A cor é vermelho. Nativos de peixes, nascidos de 20 do 2 a 20 do 3, o último signo do zodíaco. Há sinal de mudança e novidade hoje para você. É hora de dar aquela mudada no seu cantinho, testar coisas novas e ouvir seu sexto sentido que está tinindo. O atrito entre Vênus e Marte pede cautela com seu corpo à noite. Melhor não agir por impulso, nem exagerar nas bebidas e comidas, assim tudo ficará bem. Vamos lá, no amor. Seu poder de sedução está a todo vapor e será fácil se aproximar do crush. A paixão promete momentos para lá de picantes com o par. Sorte, 25, 18 e 19. E a sua cor do dia é cereja. 10 e 10, tudo igual aqui no seu show da Pontal. A gente segue ao vivo, manhã gostosa de sabadão. Deixa eu falar pra você aqui, atenção, vamos trazer participação? Bora lá então, solta o zap zap no ar aí pra nós ouvirmos o nosso ouvinte.
2: Oi, bom dia, meu nome é Crislane, gostaria de pedir um louvor com Anderson Preta, raridade. Oferecer pro meu esposo Carlinho, meus filhos João Lucas, Lais, Davi, minha irmã Tuca, meu cunhado Jó, minha irmã Alane, para Araíra as casinhas, os filhos dela, para Chiquinho, para Gui, para Dona Maria em família, João Paulo, Ana Luísa, para minha amiga Marilene Santo família, para minha amiga Isaura em família, para minha tia Cristiana em família, para minha prima Meri em família, para minha prima Alcilene em família, para minha prima Fabiana em família, para minha amiga Auricera em família, para minha amiga Dulce em família, para minha comadre em família, para minha amiga Ney em família, para minha amiga Sandra em família, para Marota em família, para Sandro Vaqueiro em família, para todos meus sobrinhos, para todos na escuta e para você, tá na Pontal, tá legal.
1: Ok, valeu Crislane, obrigado pela participação. Tem mais uma? Tem Rosenildo participando? Solta o áudio aí, vai.
3: Olá, bom dia Mário, tudo bem Mário?
1: Tudo na paz.
3: Comigo tá tudo bem, quem tá falando aqui é Rosenildo, aqui da Fazenda Lagoa de Julho.
1: Sim.
3: Se você puder, eu quero que você passe a música pra mim com a banda Mastruz com Leite, Nhanhá. Quero oferecer pra minha mãe Raimunda, meu pai Raimundo, pra meus vizinhos em Carinhanha, na W M Motos, para Carlinhos, Gilmar e Wagner, para você, para Cris, para Cristina, para Ingrid, do Assis, todos ouvintes da Pontal, tá na Pontal, tá legal.
1: Valeu, obrigado Rosenildo, ele tá podendo, hein?
4: Oi, Mauro Sérgio, bom dia.
1: Bom dia.
4: É tudo bom com você?
1: Tá tudo, tudo bem. Com você?
4: Espero que você esteja bem. Oh. É Mauro Sérgio. Quem tá falando aqui é a Santa, aqui.
1: Oi,
4: no Morrão,
1: Santa.
4: Viu? Município Coribe.
1: Muito bem.
4: Eu te peço uma música com Eduardo Costa. Eu ofereço para meus meninos, para Genivaldo, Ronei, Ronaldo, Júnior, Luiz, Rutinavo, Marisa, Marinal e Odilon, meu esposo. E Corrinha no Govi.
1: Oi, Corrinha. Bom dia.
4: E para todos que estiver na escuta lá. E para vocês todos da rádio. Fique com Deus. Tudo de bom.
1: Valeu, Santa. Abração pra você. Ótimo sábado, tá? Pessoal de São Félix do Coribe, né? Tá em massa todo mundo ouvindo a gente. Bom dia, Mário Sérgio, tudo bem? Dalvanice de Cabacinha, também ligadaça no show da Pontal, Dalvanice. Bora então, tem participação chegando? Solta aí, vai.
5: Bom dia, Mário.
1: Bom dia.
5: Tudo bom com você, Mário?
1: Tudo bem.
5: Comigo tá tudo jóia, Mário.
1: Que maravilha.
5: Aqui quem fala é Dai Silva de Alagoinha. Mário, toca os parabéns para minha irmã Maria Aparecida, completou anos ontem. Para Edmar, do bairro em família aqui em Alagoinha, completou anos ontem. Para meu primo Sérgio, completou anos ontem.
1: Opa!
5: Passa uma música de Rasta Chinela, minha paixão.

0: Tá legal.
1: Valeu, Dai Silva. Eu disse, né? Eu disse, pessoal de São Félix do Coripe, todo mundo em massa, ligadinhos aqui no Show da Pontal.
2: Bom dia, Mauro César.
1: Bom dia.
2: Mauro César, quer pedir uma música, qualquer uma, com o Bando do Vaqueiro. Eu ofereci principalmente minha amiga Ana Martins, lá na rocinha dela. Ela é trabalhadeira, ela é costureira. Costura mesmo. Ela é original da costureira, a melhor costureira. Ana de Martilha, minha amiga.
1: Alô, Ana!
2: E oferecemos também para meus filhos, Joel Noel, meus netinhos, três netinhos, minha filha Joelma, meu filho Rinaldo, minha amiga Nicilane Carinama, Dona Rosa, Dora Leolá, Lourdinha, todos meus amigos, meus familiares, meu esposo Valdemiro. E toca mesmo a música Bando Vaqueiro. E ofereci também para o meu sobrinho lá em São Paulo, José Bonifácio, o cantor todos os momentos.
1: Valeu. Certinho, então.
2: Já tô fazendo um rango. Tá na Pontal, tá legal.
1: É, me deu uma ideia, né? Tá fazendo rango. E aí, você em casa tá fazendo quem? Ela tá fazendo rango já, né? Tá fazendo rango, falando no populazão. Fazendo o rango. 10h16. A gente prossegue ao vivo. Na sequência, a gente vai curtir o som de Bonde do Vaqueiro pra ela.
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Ponto FM, tá na Pontal, tá legal. Eduardo Costa, imagina eu aqui no show da Pontal. 10h30 eu volto já.

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1: Muito bem, no show da Pontal agora 10h34, atenção, visita de sétimo dia. O senhor José Fernandes de Souza e familiares de Maria das Mercês Fernandes, ainda consternados com seu falecimento, convidam parentes e amigos para a visita de sétimo dia que acontecerá dia 11, amanhã, domingo, saindo da sua residência da rua Castro Alves, número 35, para o cemitério Senhora Santana. Desde já, a família agradece a presença de todos. Tá? E, portanto, comunicamos com pesar visita de sétimo dia de Maria das Mercês Fernandes. E a família agradece a todos pelo ato de solidariedade.
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1: São 10 horas mais 37 minutos nesta manhã de sabadão, né? Dia 10 de outubro. Você que tá aí ligado, muito bom dia para você. Vamos curtindo mais sucesso, deixa eu atender mais participação. E você que não participou, pode participar no 3485-2041. Bom dia, Mário Sérgio. Gostaria de ouvir Amado Batista, Casamento Forçado. Tá na Pontal, tá legal. Quem foi que pediu, hein? Casamento Forçado, essa é boa. Vamos lá.
2: Nome de todos que lá eu só fiz amizade, graças a Deus.
1: Deixa eu ver.
2: Fala o nome de todos que lá eu só fiz amizade, graças a Deus.
1: Eu não entendi aqui. Ah, sim, tem um outro áudio aqui, gente. Coloca aí, vai.
2: Oi, Mário. Mário, bom dia.
1: Bom
2: tudo
1: dia.
2: Tudo bem com você? Comigo tudo ótimo. Quem tá falando aqui é Zélia, aqui do sítio da Ilha de Malhada.
1: Oi, Zélia.
2: Mário, eu gostaria de oferecer uma música, principalmente pra Santa de Odilon. Foi minha vizinha muitos anos, me ajudou muito. E para todo o pessoal do Morrão, Coribe, morei lá mais de 20 anos. Vou deixar a música a seu critério.
1: É, valeu.
2: Saudade.
1: Muito bem, valeu. Um abraço para você, tá? Deixa eu ver aqui. Ela mandou um áudio para. Mandou um vídeo pra gente. Nossa, o sítio dela lá é top demais, rapaz, ó. Bacana, viu? Eu tô compartilhando aqui com vocês, né? Retransmitindo aqui a minha imagem, entendeu? A minha imaginação diante desse sítio. Bacana, viu? Valeu, Zélia. Abraço pra você, muito bom dia, tá bom? Agora são 10h38, vamos curtir música.
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0: Ponto FM tá na Pontal, tá legal pra você, Thierry, cabeça branca aqui no show da Pontal. 10h53, seguimos ao vivo.
1: Bom dia, Mário Sérgio, aqui é a Crislane do bairro São Francisco.
0: Oi, Crislane.
1: Gostaria de pedir uma música com Léo Magalhães, Mil Vidas. Oferecer para minha amiga Lisete em família, para minha amiga Socorro em família, para minha amiga Lina em família, para meu amigo Jorge Piroca em família, para meu amigo Emerson em família, para meu amigo Carl em família, para minha irmã Cristina em família, para meu irmão Edson em família, para todos os meus sobrinhos, para todos que estão na escuta. E para você, tá na Pontal, tá legal. Passa a música, tô aqui na escuta sempre.
0: Valeu, Crislane. Muito bem, eu toco sua música já já. É, também participando do nosso programa, Darlene do Aguiais, município de Malhada, né? Tá, município de Malhada, tô oferecendo aí, mandando um abração para suas filhas, a Giovana e Mirelle, a sua família em Mocambo do Meio, para o seu esposo Neto em Aguiais, para sua amiga Rosana em Carinhanha, Jaqueline Lima em Canabrava e todos de Malhada e todo mundo que estão ouvindo a Pontal. Valeu! Ela pediu para ouvir Cristiano Neves, eu toco já já para você aqui no nosso show da Pontal. Ok? Bora lá então, também pedindo música, Nájila, tá ligadinha? Pediu pra ouvir Thiago Jonathan, a música Amor ou Ex. Valeu! São 10h55 e a gente traz muito mais.

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0: Pontal, pra você, Cristiano Neves, aqui no Show da Pontal. Quem pediu pra gente foi a Darlene do Aguiais, ligadinha, né? Curtindo aí, já neste sabadão, uma música dessa, hein, Darlene? Abração pra você, muito bom dia. 11h17, a gente vai prosseguindo ao vivo, trazendo muito mais. Deixa eu atender aqui, né, quem tá ligado aqui. Alôzão pra Neide, lá em Julião, na Rua da Caixa d'Água. Tá ouvindo a gente, tudo bem, Neide? Muito bom dia pra você também, tá? Vera de Pouso Alto, e aí, Vera? Já preparou o almoço? Tá tudo tranquilo por aí? Tudo na paz? Bora já trazer muito mais.
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Um perfil para apontar, tá legal. Arriba saia, mexendo em seu botão. Agora 11 horas mais 31 minutos. A gente vai trazer um intervalo bem rapidinho. Daqui a pouco tem mais músicas. Fica aí, eu volto já já com o show da Pontal. 11:31.

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2: Olha só, Brasil, PSB, PT, estamos de volta. E aí, tudo bem contigo? Bacana? Hoje, sabadão, finalzão de semana, dia 10 de outubro. Você que tá aí ligadinho, muito bom dia. A gente vai seguindo aqui até as 12, até o meio-dia, na sua estação 91.5.

0: Deus abençoe esse sucesso maravilhoso.
1: Chama. Ah, moleque, brabo. Olha o trem.
0: Obrigado, que Deus abençoe todos vocês.
1: Faz barulho pro
0: Jiraio
1: aí, toda a sua equipe maravilhosa. Vocês são maravilhosos aqui.
0: Que Deus abençoe. Você é louco, lindo, maravilhoso. Tamo junto, viu? Seus caras de tabaco amassado.
1: Cara de caralho.
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Ponto FM tá na Pontal, tá legal. Gustavo Lima, saudade sua aqui no Show da Pontal. E o nosso programa já chegando ao finalzinho. Agradeço a sua companhia, a sua participação, né? Você que ficou junto com a gente até neste momento. E lembrando que você, hoje é sabadão, temos que agradecer a Deus por mais um sábado que foi nos concedido, né? Mais um dia que nos proporciona em trazer muita coisa boa na vida da gente. A gente tem que agradecer sempre a Deus a cada minuto, a cada passo dado, tá bom? Que você fique com Deus, que tenha um finalzão de semana muito abençoado e a gente volta a se falar na segunda-feira. E, claro, segunda-feira eu vou voltar à tarde. Um abração pra você, um excelente sabadão, bom final de semana. Tchau, tchau.

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1: Em nome de Deus, declaro aberta a nona sessão ordinária do segundo período legislativo da Câmara Municipal de Malhada, Estado da Bahia. Pleno expediente. 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
2: Bom dia a todos. Salmo 125. Os que confiam no Senhor são como o monte de Sião, que não se abala, mas continua firme para sempre. Como em volta de Jerusalém estão os montes, assim o Senhor está ao redor do seu povo, desde agora e para sempre. O cetro dos ímpios não permanecerá na terra do justo, para que o justo não comecem a praticar a iniquidade. Faz o bem, Senhor, aos bons e aos retos de coração. Quanto aos que se desviam para caminhos tortuosos, o Senhor os levará, juntamente com os malfeitores, paz sobre Israel. Amém.
1: Obrigado, vereador. Encontra-se na mesa a proposta da emenda da lei orgânica do município de Malhada.
3: Proposta de emenda à lei orgânica do município de Malhada, Bahia, número 001, de 20 de março de 2026. Da nova redação à Lei Orgânica do Município de Malhada, Bahia, para adequações à sistemática constitucional vigente.
1: Encontra-se na mesa parecer prévio da prestação de contas anuais do chefe do Poder Executivo do Município de Malhada.
3: Prestação anual de contas, processo TCM número 09718E25, exercício financeiro de 2024, Prefeitura Municipal de Malhada, gestor Jim Everton Murari Ramos, relator, conselheiro Antônio Carlos da Silva. Parecer prévio PCO 09718E25APR. Parecer prévio prestação de contas anuais do chefe do Poder Executivo do município de Malhada, exercício 2024, o Tribunal de Contas do município do Estado da Bahia, no uso de suas atribuições legais, com fundamento no artigo 75 da Constituição Federal, artigo 91, inciso 1, da Constituição Estadual e artigo 1º, inciso 1º da Lei Complementar, número 06/91, emite parecer prévio, opinando pela aprovação, porque regulares, porém com ressalvas. As contas do prefeito do município de Malhada, senhor Jim Everton Murari Ramos, exercício financeiro de 2024.
1: Encontra-se na mesa a lei orçamentária anual para exercício 2027.
3: Projeto de lei de número 006, de 30 de setembro de 2026. Estima a receita e fixa a despesa do município de Malhada para o exercício financeiro de 2027. Excelentíssimo senhor presidente e vereadores, temos a honra de encaminhar a essa Casa Legislativa o projeto de lei de orçamento anual para o exercício financeiro de 2027, nos termos do artigo 165, parágrafo 5º da Constituição Federal, no artigo 2º da lei número 4.320/64, do artigo 5º da lei de número 101/00, combinada com a lei orgânica municipal. A proposta orçamentária, ora submetida à apreciação, estima a receita fixa, a despesa em igual valor, garantindo o equilíbrio fiscal e o atendimento das metas e prioridades estabelecidas na Lei de Diretrizes Orçamentárias, LDO. Os recursos previstos foram distribuídos de forma a assegurar o funcionamento dos órgãos da administração, a manutenção dos serviços públicos essenciais, a continuidade dos investimentos prioritários e o cumprimento dos índices mínimos constitucionais aplicados à educação e à saúde. Contando com a valiosa cooperação dessa polenta edilidade na análise e votação da matéria no prazo legal, aproveito a oportunidade para renovar a vossas excelências os protestos de elevada estima e distinta consideração. Atenciosamente, Jim Everton Murari Ramos, prefeito municipal.
1: Encontra-se na mesa indicações. Indicação de

0: 53 de 2026. Indicação de número 53 de 2026. Indica-lhe que seja feita a pavimentação nas ruas do BNH do Julião e da Rua do Reservatório, utilizando recursos do empréstimo de 7 milhões contratado pela Prefeitura Municipal, de autoria do vereador Johnny Pereira Ramos.
1: Encontra-se na mesa a indicação de número 54 de 2026.
0: Indicação de número 54 de 2026 indica que sejam realizados serviços de recuperação, manutenção e melhoria nas estradas vicinais que ligam a comunidade de Canto do Riacho à BR-030, no sentido das Marrecas. Johnny Pereira Ramos, vereador.
1: Encontra-se na mesa a indicação de número 55 de 2026.
0: Indicação de número 55 de 2026 indica que faça a aquisição e instalação de braços de iluminação pública nos postes do centro do bairro BNH, no distrito de Julião, de autoria do vereador Johnny Pereira Ramos.
1: Grande expediente. Concedo a palavra aos excelentíssimos vereadores. Com a palavra, o vereador Cristiano Magno.
2: Queria cumprimentar o presidente dessa casa. Em nome do presidente, cumprimentar todos os colegas vereadores. Pedir licença, presidente, para estar cumprimentando principalmente os funcionários dessa casa: Cauã, Nara, Nadiele, Cida, Ranei, Juliana, Guto, todos os funcionários que sempre vêm nos ajudando aqui nessa casa legislativa. Cumprimentar também aqui Ratinho, e ali da comunidade de Ilha, de Zezé. A minha amiga que está aqui do lado. Queria também cumprimentar João Miguel, que sempre está aqui fazendo o melhor aqui nessa casa legislativa em via Facebook. Senhor presidente, primeiramente eu queria estar aqui agradecendo a Deus, agradecendo o povo do município de Malhada. Minha comunidade Mucambo, Alto Bonito, que a gente tivemos aí uma correria na política, uma dedicação para estivemos pedindo voto para nossos deputados, governador, o presidente e também para o nosso senadores. Agradecer a esse povo que, graças a Deus, nos deu uma votação muito boa e só gratidão, senhor presidente. Onde estivemos na nossa comunidade, deputado Charles, com a votação boa, também o nosso deputado, a nossa deputada Ivana Basso, que, graças a Deus, todos foram reeleitos, com a votação excelente. Aqui na sede também, agradecer o povo aqui da sede do município. E graças a Deus estivemos uma grande votação. Agradecer por votar no nosso governador, onde foi reeleito. Tivemos uma votação, Tony, tremenda, uma votação muito boa. Isso prova que o trabalho do governador e dos nossos deputados não pode parar. Onde eu vejo, Tony, que a nossa Bahia desenvolveu muito, muito, iniciando com Jacques Wagner. Quando Jacques Wagner foi governo, ele trabalhou muito pelo nosso município de Malhada, pela nossa Bahia. Lembro, Tony, que a gente saía daqui para ir em Guanambi. Eu não falo em Guanambi, eu falo quando a gente saía de Malhada até o Julião, colega vereador Cido. Hoje a gente gasta 5 minutos, 10 minutos no máximo. Onde a gente, colega vereador Elton Lima, a gente gastava 40 minutos ou 1 hora de relógio. Quando eu lembro que a gente saía, presidente, a gente saía daqui para ir em Guanambi, era de 3 a 4 horas de relógio. Eu já gastei hoje. Já gastei, acho que o presidente também, que corre demais, ele quer ser Rubinho, mas eu já gastei 45 minutos, Tony, daqui em Guanambi. A diferença é grande, estrada excelente, e graças a Deus, quando começa a esburacar, o nosso governo já vem e já manda a consertando. Então, assim, só agradecer a esse governo que nós temos. E é um governo que faz sim, faz muito. Então não poderia estar perdendo. Se o governo da gente perde, nós perderia muito. Pode ter certeza disso.

0: Quando lembro também, quando eu falo de Jacques Wagner, presidente, eu lembro dessa ponte que facilitou demais. A gente saía daqui, Cauã, da Garanhanha, era de lanchinha ou ficava ali 3 horas de relógio esperando a balsa. Enquanto não completasse os carros para sair ali, eles não saíam com o carro. Tinha que ter 3, 4 carros para poder sair. E aí, aquela demora 3 horas de relógio. Se não completasse, ficava lá até o dia todo. Então, só agradecer. Agradecer esse povo maravilhoso. Muito obrigado. Agradecer a Deus mais uma vez. E muito obrigado, presidente, por ter esse povo que está aí, sempre nos ajudando.
1: Obrigado, colega vereador. Concedo a palavra ao vereador Rafael Del Montes.
2: A todos, quero cumprimentar o excelentíssimo senhor presidente, o vereador Lula de Geraldo Pedro, cumprimentar excelentíssimos colegas vereadores, excelentíssima vereadora Marina, cumprimentar os amigos e amigas que aqui se fazem presentes, cumprimentar os funcionários dessa casa, cumprimentar João Miguel Cauã, cumprimentar a todos que irão acompanhar os nossos trabalhos através da manhã da transmissão da Rádio Pontal FM. Senhor presidente, hoje vou usar as minhas palavras para fazer o agradecimento a toda a nossa população. Quero começar agradecendo a Deus por nos dar força e sabedoria em mais uma caminhada que tivemos. Quero agradecer de coração a minha família. Agradecer ao prefeito Jimmy e toda a sua equipe, agradecer às lideranças, agradecer aos colegas vereadores que apoiaram os nossos candidatos. Agradeço também, de uma forma especial, a todos que ajudaram na distribuição dos santinhos e na divulgação dos nossos candidatos. Minha gratidão a toda a população de Malhada, especialmente ao povo de Canabrava e toda a região, pela confiança e pelos votos depositados nos candidatos que apoiamos, que foi o deputado federal Charles Fernandes, o candidato também a deputado estadual Felipe Duarte, o nosso senador Jacques Wagner, o nosso senador Rui Costa e o nosso governador Jerônimo. Durante minhas visitas às casas, fui muito bem recebido, com carinho, com respeito e palavras de incentivo. Agradeço a cada família que abriu as suas portas para nos receber. Muito obrigado. E todos que fizeram parte dessa caminhada, meu compromisso continua firme com Malhada, Canabrava e toda a região, sempre trabalhando pelo bem da nossa população. Que Deus abençoe a todos. Meu muito obrigado, presidente.
1: Obrigado, colega vereador Rafa. Concedo a palavra ao vereador Elton Lima.
3: Bom dia a todos. A Deus toda a honra e toda a glória por mais uma oportunidade de estarmos aqui. Quero cumprimentar a mesa através do excelentíssimo senhor presidente dessa casa, Lula de Geraldo Pedro. Também cumprimentar os demais colegas vereadores, a vereadora Marina, cumprimentar o público aqui presente, cumprimentar a imprensa, a todos aqueles que irão nos ouvir também pela Rádio Pontal FM e pelas redes sociais desta casa. Senhor presidente, gostaria de iniciar minha fala recitando um trecho da Bíblia em Eclesiastes, capítulo 3, que diz que há um tempo certo para tudo. E o versículo de número 2 diz que há tempo de plantar e tempo de colher. E é sobre esse tempo que eu venho falar nessa tribuna. Plantamos nessas eleições o nome dos nossos candidatos a deputados federais, estaduais, ao governo do estado, senadores, e vimos aí o resultado dessas eleições. E quero aqui, senhor presidente, dizer que os nossos candidatos, que fizemos aí uma campanha praticamente ao final das eleições, poucos dias faltando apenas, e nos orgulhamos, porque aonde passávamos, as pessoas realmente nos atendiam, nos acolhiam, e apesar da pressão que sofremos para levar o nome desses candidatos, nós adquirimos aí uma votação também satisfatória para os nossos deputados, doutor Marcelo, Temericiano, candidato, que foi candidato a deputado federal, a candidata que foi candidata a deputado estadual, Jusmaria Oliveira. E eu só tenho aqui a agradecer, senhor presidente, porque nós temos um grupo e esse grupo continua de pé. E doutor Marcelo, hoje, ocupa a primeira vaga da suplência, um nome novo que surgiu vindo dali da cidade de Cocos, ex-assessor da Casa Civil, e nós apresentamos esse nome na região. E teve aí a casa dos seus 58 mil votos, está aí na primeira suplência. E agradeço também ao povo de Malhada, ao povo do nosso município, onde nós passamos por atender o pedido de voto para doutor Marcelo, para Jusmari, que teve também uma votação aí abaixo do esperado, mas conseguiu fazer a média de seus 40 mil votos. Queremos agradecer também ao povo que elegeu mais uma vez o nosso governador do estado, porque nós temos visto muitas obras, muitas conquistas que têm chegado nos municípios pequenos, foi através desse governo. Então, nós não poderíamos ser contra aquilo que está dando certo na nossa Bahia. Agradecer, senhor presidente, também aqui sobre a reposição de lâmpadas que estão acontecendo aqui na sede e também já foram ali na Ilha de Malhada. E volto aqui a pedir que algumas ruas que não foram passadas na sede, que o pessoal me cobrou, já recebi a notícia que vão repassar novamente. Peço ao pessoal para ter mais um pouquinho de paciência e, consequentemente, todos os municípios serão atendidos. E o material teve aí um atraso na chegada, mas já está acontecendo. Eu só quero agradecer aí ao pessoal da equipe de Nonô que está fazendo esse trabalho de reposição de lâmpadas. Também aqui, senhor presidente, nesse dia de hoje, eu agradeço aqui a Deus pela vida do colega vereador Cido de Filintro, que hoje está aniversariando. E roga a Deus, Cido, que Deus conceda a você cada dia mais sabedoria, conceda a você mais anos de vida e que a sua vida, a sua casa seja exemplo para muitas pessoas da Cana Brava e da nossa querida Malhada. Deus te abençoe, feliz aniversário. E assim, senhor presidente, nesse dia eu agradeço mais uma vez ao meu Deus por essa oportunidade de estar aqui e peço a Deus sabedoria para conduzir esse trabalho, que não é fácil estar aqui sendo um vereador, mas nós sabemos que cuidar de gente é ter amor pelas pessoas e com certeza esse amor esse vereador tem por todas as pessoas do nosso município, ouvindo atentamente as demandas. E que o povo de Malhada, que me concedeu essa oportunidade de estar aqui representando, possa continuar confiando nesse vereador e que vamos ter muitas coisas boas ainda chegando aqui para a nossa querida Malhada, para o nosso município, através do nosso mandato de vereador. Que Deus abençoe a todos, tenham todos um bom dia.
1: Obrigado, colega vereador Elton. Concedo a palavra ao vereador Matheus Rocha.
4: Mais uma vez, bom dia a todos. Quero agradecer a Deus por mais essa oportunidade que Ele tenha nos concedido no dia de hoje, de nós poder estar aqui, cumprimentar o presidente dessa casa, vereador e amigo Lula de Geraldo Pedro, também os colegas vereadores e a vereadora Marina. E nesse momento, só gratidão por mais um dia de vitória. Nesse momento, eu queria fazer os agradecimentos às pessoas que confiou no nosso projeto político, confiou na proposta, o qual eu levei de casa em casa, principalmente ali na região, no distrito de Parateca, Pau d'Arco e as comunidades circo vizinho. Dizer para vocês que é uma satisfação muito grande poder contar sempre com o apoio de cada um que direcionou ao seu voto de confiança. Jaiminho Vieira Lima não se elegeu, mas foi um deputado pela primeira vez bem votado. Mais de 115 mil votos. Ele fica aí então na primeira suplência do MDB. E se Deus quiser, as coisas vão acontecer de uma forma que venha beneficiar e ajudar o povo baiano. Quero parabenizar ao nosso governador Jerônimo, ao governador do estado da Bahia, desejar a ele, nesses próximos 4 anos, um mandato com muito trabalho, muita dedicação, que ele venha olhar para os baianos, não com um olhar de separação e de diferente, por questões políticas, mas que o nosso governador, ele venha continuar olhando com um olhar especial para cada baiano, para cada pessoa que mora nesse estado, que ainda é um estado muito carente e precisa principalmente da gestão pública. Isso é que eu desejo para ele e para todos os deputados que se elegeu. Agradecer também a cada cidadão ali de Parateca que foi até as urnas e direcionou o seu voto para a deputada Ivana Basto, a deputada que muito tem trabalhado no município de Malhada. E nós ali da região de Parateca também fomos contemplados com os trabalhos dessa deputada. Está de parabéns, que Deus possa continuar dando força para ela, coragem, que ela seja essa mulher forte, que cobra incansavelmente e venha beneficiar ao nosso município. E neste momento, eu quero ainda hoje fazer um pedido, uma cobrança, é a voz do povo ali embaixo que vai estar sendo falada aqui agora nessa tribuna. Quero pedir uma atenção especial por parte da gestão municipal, o qual nós temos aí como chefe executivo, o nosso prefeito, doutor Jimmy, para que venha olhar com um olhar especial ali para aquele povo que tanto tenha procurado, pedido que resolva uma situação da falta de água potável, uma água pronta para consumo. Hoje nós já estamos nos dias que muitas pessoas têm relatado que já estão tomando uma água própria da torneira, uma água que não é tratada, é uma água que até para tomar banho, ela não é uma água adequada. E hoje nós já temos pessoas que estão indo na torneira e tem que colocar aquela água para gelar, para tomar, porque nós não temos mais água. Que a gestão possa aí olhar com um olhar especial, ver uns caminhão-pipa, ver aí com o governo do estado, a Secretaria de Agricultura possa também intervir e mobilizar, mas não dá para, num século que nós vivemos, ainda ter essa dificuldade. Água é dignidade, água é saúde, não é luxo não, é necessidade. E eu vejo as pessoas com os tamborzinhos de 20 litros, de 10 litros, indo na casa das pessoas que ainda tem um pouquinho, e muitos já não têm mais coragem de pedir um gole d'água. Eu queria que a gestão pudesse direcionar caminhão-pipa com água potável, paga o frete, que seja 600, 700, arruma 10 caminhão-pipa para aquela região ali que está precisando de água, mas não deixa o povo com sede. E fica aqui essa cobrança, um pedido especificamente. Quando eu venho para a tribuna fazer um pedido, que eu estou pedindo já em particular, e hoje eu não posso deixar as pessoas lá achar que o vereador não está cobrando. O vereador está cobrando e eu tenho certeza que o prefeito, ele vai ver essas cobranças e a necessidade do povo e vai estar indo, sim, carros com água para aquele povo. Eu quero aqui rapidamente também mostrar Coloca pra mim, pode colocar o vídeo, não precisa do som não. É, nós estamos diante daquela situação. Eu já liguei para o órgão responsável, pelo menos para o gerente. Pelo menos para o gerente da empresa que foi feita, porque essa estrada ainda está na garantia. E é porque a foto não está mostrando a dimensão que é esse buraco. Muitos carros já bateu aí, motos, você não tem noção a quantidade. Por misericórdia de Deus, não aconteceu aí na fatalidade, mas é no meio. Queria pedir aos órgãos competentes que dessem uma atenção especial, que fosse até a CEINFRA, para que eles venham atrás da empresa que é responsável, que ainda está na garantia, que tampa esse buraco. Eu já tentei várias vezes entrar em contato com o gerente, que ele me atendia e hoje ele não está atendendo. Não sei o motivo, se ele perdeu o número, se ele trocou, mas é preocupante. Se você chegar, estiver indo para Bom Jesus da Lapa, depois da ponte, tem um barzinho de ceguinho, dá uma parada lá e pergunta a ele quantas motos e quantos carros eles tiveram que dar socorro, que tem batido nesse buraco, massajante, pessoas caindo de moto, se machucando. Por isso eu quero mostrar esse buraco aí. Não dá para aceitar. Nós, num tempo de eleição, e as empresas que é responsável, eu não falo nem do governo, não, porque está na garantia. E eu tenho cobrado da empresa, a empresa não deu a mínima. Já tem uns 4 meses que eu venho cobrando, e hoje eu estou colocando aqui, e eu queria, João, se você pudesse, fizesse uma matéria, tem muita repercussão, para que a empresa responsável viesse tomar providências para não deixar mais acontecer as pessoas que têm um carro e às vezes não conseguem nem fazer uma manutenção no carro, está marchando rodas, está quebrando o carro, acidentando pessoas, que venham tomar uma providência. Se fosse uma falha do governo, eu ia falar que independentemente que eu votei nele, para isso que eu votei. Mas nesse momento não é a falha do governo, não. É da empresa. E também queria deixar um recadinho rápido. A empresa que está fazendo uma rede de energia indo para o sentido de Pirapora, segundo a informação que eu tenho, eles também têm ciência. As carretas estão vindo pesadas e ali é bem numa curva onde eles saem da pista para entrar em um alojamento que eles têm. A empresa podia muito bem também pegar 2 sacos de cimento, 1 metro de brita e fazer também esse reparo. A empresa tem ciência que ele está usando e está danificando a estrada pública. E elas têm condições para fazer. Eu queria chamar a atenção, que eu não sei quem é o gerente, pedir o contato para uma pessoa que ele mora em Vesperina, para ver se ele consegue para mim, que eu vou ligar diretamente para o gerente e falar para eles que eles também têm uma noção, ele está usando aquela estrada ali, que eles possam também tampar aquele buraco. Porque tem muitos buracos ali que é nós mesmos que tampa. Um dá um saco de cimento, outro dá um abrito e acaba tampando ali, mas aquilo ali a empresa também poderia entender. Ó, as minhas carretas estão fazendo isso aqui. É muito pesada quando ela retroça e arranca todas as britas. Eu vou jogar um saco de cimento aqui, um abrito e vou tampar. O dia que a empresa responsável vir, ela conserta. Fica aqui a cobrança do vereador Matheus Rocha em benefício de toda a comunidade ali embaixo, de todos os municípios. Que é Malhada, Bom Jesus da Lapa, todos que ali passam, toma muito cuidado, porque esse buraco já tem causado muitos danos materiais e que não venha causar agora um dano maior, que seria ceifar vidas de pessoas naquele lugar. Meu muito obrigado.
1: Obrigado, colega vereador Matheus. Concedo a palavra ao vereador Tony de Fecundo.
5: Bom dia a todos. Em primeiro lugar, eu quero agradecer a Deus por mais essa oportunidade. Quero cumprimentar o presidente desta casa, Lula Geraldo Pedro, cumprimentar os colegas vereador, cumprimentar a colega Marina, cumprimentar Cauã, João Miguel, todos os funcionários desta casa, cumprimentar ali a esposa do meu colega Cido, me esqueci o nome dela aqui, mas te cumprimento também, viu? É que sempre tem que dar uma falhazinha assim, mas te cumprimento também. Cumprimentar quem está nos assistindo pelas redes sociais e amanhã através da Pontal FM. Senhor presidente, hoje é um dia de agradecimento. Hoje é um dia de agradecer. Quero iniciar a minha fala agradecendo as pessoas que estiveram nesta caminhada comigo, entregando os santinhos, nessa luta, pedindo a um voto aos nossos deputados, ao nosso governador, ao nosso senador, presidente. Eu quero agradecer essas pessoas que tiveram comigo nessa luta, né? Mas também eu quero agradecer todo o nosso povo de Malhada, agradecer esse povo da Bahia que entenderam o que é o melhor para o nosso estado e para o nosso município. Quero agradecer as pessoas que nos confiaram, que nós levamos o nome ali do deputado Valdenor e Zé Raimundo, levamos o nome do deputado Filipe Duarte, Charles Fernandes, Ivana Basta, Raimundo da Pesca e entre outros que faz parte do nosso grupo. E a gente agradece de coração pela confiança, né, pelo voto que foram depositados e que nós, junto, vamos buscar cada vez mais o melhor para o nosso município e para o nosso estado da Bahia. Digo isso, senhor presidente, porque hoje é simples e fácil dizer quem faz ou quem não faz. Eu vejo o passado, vejo o presente e observo o futuro. O futuro só a Deus pertence. O presente é o que nós estamos passando. Vi ali meu colega Matheus, expôs ali aquele buraco, colega. Tem sim que nós cobrar e tampar esse buraco que está causando prejuízo ao nosso povo. Mas eu fico feliz quando eu vejo essa pavimentação da BA-160, é a facilidade hoje que nós temos de acesso. Quando eu vejo ali a 342, se eu não estiver enganado, de Julião a Canabraba, que facilitou muito ao nosso acesso, né? Então isso também deixa a gente muito feliz. Fico triste quando vejo essa situação causando prejuízo, um buraco que pode causar um acidente, tirar a vida de pessoas. A gente tem que preocupar com isso, né? Mas eu fico muito feliz do avanço, do desenvolvimento, tanto do nosso município quanto da nossa Bahia. O quanto a gente avançou. Às vezes eu fico pensando, colega, como era aqui no passado e hoje o avanço que nós temos, né? Eu fico assim pensando, quando a gente encontra pessoas que têm compromisso, comprometimento e responsabilidade, né, com o povo, ele faz por merecer e faz pelo seu povo. E a gente só tem que agradecer de coração. Mas quero aqui também dar os meus parabéns ao meu colega Cido. Parabéns, colega. Que Deus te dê muita saúde, muitos anos de vida, muita sabedoria, né? Para que nós continuemos juntos, lutando pelo nosso povo, defendendo o nosso município, porque o nosso povo precisa da gente. A gente tem que estar junto, lutando por ele, fazendo o que for de melhor. Que Deus te dê muita saúde, muita felicidade, né? E o mais, eu quero agradecer a Deus e meu muito obrigado.
1: Obrigado, colega vereador Tony. Concedo a palavra à vereadora Marina. Boa sorte.
6: Bom dia a todos. Inicio a minha fala agradecendo a Deus pelo dom da vida, por estar me dando essa nova oportunidade de estar aqui hoje nesta Casa Legislativa, exercendo o meu trabalho como cidadã, como vereadora, buscando sempre atender à necessidade, às demandas do nosso município. Estendo meus cumprimentos ao presidente da Casa, o vereador Lula, demais colegas vereadores, aproveito aqui de início a oportunidade e parabenizo o meu colega Cido de Felinto, a qual está por mais uma passagem de seu aniversário, que Deus te abençoe grandemente a tua vida, te proporcionando muita paz, muita saúde, sucessos e vitórias sempre, em todas as suas conquistas e em todos os seus objetivos. Quero estar cumprimentando também aqui a imprensa, cumprimentando a todos que estão através do Facebook, prestigiando os nossos trabalhos, tendo aí a oportunidade de conhecer as nossas demandas do dia a dia. Aqueles que amanhã, através da Pontal FM, terá a oportunidade também de estar escutando e obtendo as informações necessárias sobre o desenvolvimento, o trabalho que é executado dentro do município de Malhada. Presidente, primeiramente eu quero iniciar a minha fala, onde eu pego aqui no Evangelho de Mateus, no capítulo 7. Não julgueis e não sereis julgados, porque do mesmo modo que julgardes, serei também vós julgados. Serei também vós julgados com a medida com que tiveste pedido. Medido, também vos sereis medido. Preste bem as palavras, porque o direcionamento de Deus não existe nada melhor para quem tem a sabedoria de escutar e ver o que Deus quer falar com a gente. A gente não pode julgar para não ser medido, com certeza. Mas ao mesmo tempo, nós também somos medidos quando julgamos. Porque olha a palha que está nos olhos do teu irmão e não vê a trave que está nos teus. Como ousa dizer ao teu irmão, deixe-me tirar as palhas dos teus olhos, quando tens uma trava nos teus. Hipócritas, tira primeiro a trava dos teus olhos e assim verás para tirar a palha do olho do teu irmão. Não lanceis aos cães as coisas santas, não atireis aos porcos as vossas pérolas, para que não as calquem com os vossos pés e volta-se contra vós e vos despadeçam. Palavra da salvação. Eu acredito que o município de Malhada se emplaca nesse evangelho, porque a hipocrisia dentro do município de Malhada é muito grande. A falsidade é pior ainda, porque é triste a gente adentrar dentro da escola Alice Maria, a qual está na entrada do município de Malhada, e ver a situação de uma estrutura física onde se diz que é um hospital. É crítica à hipocrisia quando você vem aqui ao lado da Igreja Santa Cruz, da Praça Santa Cruz, e adentra com um hospital que está há 5 anos em reforma. É hipocrisia ver a sujeira que se encontra dentro do nosso município, onde se tem uma licitação a qual o companheiro do prefeito, ex-prefeito Dezim, está junto com o seu filho em uma licitação que recebe 5 milhões ao ano para manter a cidade limpa e organizada. A hipocrisia, onde a gente vê muitos passando fome e necessidade, enquanto o prefeito estava aí a alavanter comprando voto por R$40. A hipocrisia, onde no dia de uma eleição o prefeito se presta a estar ao lado de uma escola e coloca do outro lado a mãe para intimidar os funcionários contratados. A hipocrisia a qual nós vemos o nosso município de pessoas passando necessidade e ele ainda tem coragem de dizer que está dividindo o pão, pagando um salário de miséria de R$400. A hipocrisia a qual nós vê o povo adentrar e pedir socorro aqui a todos nós, vereadores, por não ter um transporte digno para levar. Ontem mesmo não foi longe. Um paciente foi acidentado na segunda-feira. Até ontem, 10 horas da manhã, estava no hospital sem conseguir fazer um raio-x, porque diz que não tinha ambulância. A hipocrisia do paciente necessitar de medicamento e se dirigir a uma unidade de saúde ou até mesmo a farmácia básica e não conseguir a sua medicação. A hipocrisia
7: de você adentrar dentro da secretaria para marcar um exame, e só aqueles que votou é que tem o privilégio, porque quem governa, governa para todos, não é para panelinha delimitada. A hipocrisia da gente ver um governo que acabou de ser eleito no domingo e abrir uma rede social porque ele só vai apoiar os municípios que votou nele. Aqueles municípios que não votou, não merece. Porque quem governa, governa para todos. Não é para uma panelinha e nem para direcionamento a pessoas a qual está do teu lado. Então eu questiono, será que essa vereadora é tão hipócrita? Será que o que essa vereadora fala aqui é mentira? Ou será que pelo simples fato dessa vereadora falar a verdade, automaticamente pesa tanto? Porque ninguém gosta de escutar a verdade. É muito mais fácil você vir aqui, ó, dar um tapinha no ombro, tapear com quatro palavras, porque você só vai dizer a palavra que aquela pessoa quer escutar. Mas quando você direciona a palavra, você vê a reação do impacto de imediato. O município de Malhada é um brinco. Um município que desde 2024 nunca mais vai receber o dinheiro que tem entrado de Malhada desde 2024 até hoje. E faz vergonha adentrar dentro da entrada do município de Malhada, onde começa o cartão postal vindo do Julião, um lixão acabando com a saúde da população. Porque aquilo lá é saúde pública. Quem não sabe o que é política pública, vai estudar. Quem não sabe o que é saúde pública, vai estudar. E aí eu digo, o município de Malhada está de parabéns. Eu, vereadora Marina, parabenizo a população de Malhada por reconhecer o quanto o município de Malhada está bom. Por reconhecer o quanto o município de Malhada está bem e colocar um corrupto à frente do estado da Bahia, que todo mundo está vendo aí, não só os dois senadores eleitos, como também o governo que foi eleito. Três corruptos acabando com o nosso estado. Mas um dia a venda vai cair dos olhos. E no dia que a venda cair dos olhos de vocês, eu espero que não seja tarde demais para ser o fim do município de Malhada. Porque o rumo que nós estamos indo era para acabar cada vez mais com o município de Malhada. E digo mais, presidente, eu gostaria muito de agradecer àqueles que continuam com a dignidade de apoiar e confiar nesta vereadora. Porque eu sei, mas infelizmente, a minoria a qualquer melhoria do município de Malhada acaba ficando aos pés daqueles que só quer a destruição do município de Malhada. A destruição, mas diz que o povo tem o governo que merece. Então vocês estão bem servidos com o município de Malhada. Vocês estão automaticamente, excelentemente servidos com o município que com o gestor que você tem dentro do município de Malhada. Corrupto. Falo, estou aqui dentro desta casa. E se ele for homem, ele entra aqui e fala se a vereadora está mentindo. Porque o que eu bem tenho é prova para mostrar o índice de corrupção que existe dentro dessa sede, desse município. E digo mais, o responsável é essa Câmara de Vereadores. Sabe por quê? Porque o nosso papel é fiscalizar e cobrar. E, no entanto, muitos aqui são omissos à fiscalização do dinheiro público do município de Malhada. Porque dinheiro para comprar voto tem, mas não tem dinheiro para comprar medicamento. Não tem dinheiro para atender a população. Não tem ambulância para atender a população. Foi feita uma palhaçada aqui, um circo aqui no dia 5 de setembro. Levaram os carros para Cana Brava, para concluir. Levaram os carros para Cana Brava, deixaram os carros. Mas a chave não está lá. Eu gostaria que o povo de Cana Brava se sensibilizasse à necessidade daqueles quem precisa. Depois eu vou voltar com a minha fala de oposição. Obrigada, presidente.
1: Obrigado, vereadora. Concedo a palavra ao vereador Del da Serra.
8: Bom dia a todos. Quero iniciar a minha fala agradecendo a Deus por essa oportunidade que nos deu de estarmos aqui mais uma vez. Cumprimento o nosso presidente da casa, Lula de Geraldo Pedro, cumprimentando Lula, cumprimento os demais colegas. Quero aqui, aproveitando a oportunidade, parabenizar o meu colega Ciro de Filuto, que Deus dê a ele muitos anos de vida, saúde, paz, sabedoria e muita felicidade para ele e toda a família. Quero aqui estar cumprimentando o Cauã, João Miguel, a esposa dele, Guto, Dona Dinelza, que não perde uma sessão, e cumprimentar e parabenizar por nos estar acompanhando. Quero aqui estar cumprimentando também todos que nos acompanham pelos meios de comunicação, tá aí pela Raida, pelo Facebook. E quero iniciar agradecendo a Deus, agradecendo toda aquela população que nos ajudaram a distribuir o santinho. Agradecer na minha comunidade, Ana Júlia, Givalda, Lohane e Maislane, que foi um braço forte na caminhada. Cumprimentar também ela, e cumprimentando ela, cumprimento todos que fez parte da nossa caminhada. Em nome dela, cumprimento todos eles. Quero aqui também agradecer toda a população, principalmente da minha comunidade, pela vitória que deu aos meus candidatos que estavam apoiando. Graças a Deus, né? Fomos vitoriosos. E embora a gente saiba que estamos numa luta, que nem todos vão ser vitoriosos. Agradecer a todos aí que estavam no grupo, fazendo a caminhada. E quero aqui também, aproveitar a fala do agradecimento, pedir ao gestor, ao pessoal que ficou umas localidades sem fazer a iluminação pública, tipo Cascaio, ficou Canabravinha, e também aonde eles fizeram, às vezes, muitas lâmpadas, ficaram só um dia e acesa no outro dia, apagou. Que eles voltassem a fazer um reparo novamente, se for possível. Quero aqui também estar falando sobre uma indicação que coloquei nessa casa, sobre uma casa de apoio, que já existia essa casa de apoio. A gente vê a necessidade que tem essa casa de apoio, né? Que era um projeto da nossa saudosa Ana Leão, uma mulher que dedicou a sua vida à população, buscando a melhoria para nosso povo. Então, devido ao falecimento dela, acho que pouco tempo a casa foi fechada. Então, eu peço encarecidamente ao nosso prefeito, ao nosso gestor, que dê uma olhada com carinho para esse povo, que a gente vê a necessidade que tem. Às vezes o pessoal sai de muito longe, tipo Caatinga Seca e outros lugares que é difícil acesso, para fazer uma consulta em Guanambi pela Policlínica ou até mesmo Salvador, e muitos deles não têm transporte para vir. Às vezes pede algum amigo para trazer, ou freta um carro, e a gente vê as necessidades desse povo. E talvez também a hora que chega, não tem como ir embora, fica aí às vezes até no hospital, aguardando o dia seguinte. E tendo a casa de apoio, eles podem estar vindo, às vezes vai viajar 3 horas, 4 horas da manhã, está vindo, tem um lugar pelo menos para ficar descansado naquele momento, tomar um banho, ter mais apoio. Então eu peço ao nosso gestor, colega, que vamos olhar para o carinho, vamos ver se voltaremos de novo a essa casa de apoio. E desde já, só agradecer a todos. Quero aqui, colega. Deixa eu concluir, vereadora.
7: Sim.
8: Quero aqui estar deixando o meu carinho, meu abraço, e desejar a todos um bom final de semana. E que Deus nos abençoe. Tudo bem.
7: Vereador, eu parabenizo pela sua pauta, na sua indicação, em uma casa de apoio junto ao município de Guanambi, para atender a toda a população carente, principalmente aqueles que não têm condições de arcar com despesa, né, de hospedagem. Mas precisamos alertar também que aqui dentro da nossa Câmara de Vereador foi aprovado um projeto de lei, projeto esse de subvenção, a qual a Prefeitura de Malhada destinaria um salário mínimo para estar dando apoio à Casa de Apoio Madre Hipólita do município de Guanambi, a qual a Prefeitura Municipal não faz esta contribuição. Nós temos uma casa de apoio no município de Guanambi, a Casa de Apoio Madre Hipólita, a qual está lá já para atender a nossa região, vários munícipes, né, da região toda. E que eu acho que isso não pesaria no bolso da prefeitura de Embalhada, que parece até uma piada, né? Dignar ou direcionar um salário mínimo de subvenção para ou o pagamento de um profissional que está lá atendendo, né, as pessoas, ajudando a desenvolver o trabalho, ou se mesmo para contribuir com as despesas da casa. Cabe nós, como vereadores, também nos empenhar, porque acredito que para montar hoje uma casa de apoio, desde o aluguel da casa, a despesa, eu acredito que com a contribuição fica muito mais fácil da gente tornar isso uma realidade para a nossa população. Obrigada, meu colega.
8: Eu quero aqui tá pedindo a vereadora Marina, quando ela julga a casa, cada um faz o seu trabalho e deixa a nossa população nos julgar. Poucas horas ela usou uma palavra que às vezes nos ofende. E quando nos ofende, a gente sente mal. Eu estou fazendo o meu trabalho e, se Deus me permitir, vou ter aí mais um ano e poucos para ser julgado pela população. Eu não aceito ser julgado por nenhum colega. Nenhum colega me colocou aqui. Eu respeito o direito de cada um, colega. Estou aqui lutando um bem-estar de todos. Estou aí lutando, pego na mão de qualquer um. Hoje, nós não somos adversário. Política é uma fase. E essa fase acaba assim que fomos vencedor. Quando ganhamos, vamos juntar e dar as mãos a cada um. Infelizmente, vereadora, eu não aceito ser julgado por colega. Estou aqui para trabalhar junto com vocês, por bem-estar da nossa população. E obrigado a todos.
1: Obrigado, colega vereador Del. Concedo a palavra ao vereador Cido de Filinto.
9: Bom dia a todos. Inicialmente, gostaria de cumprimentar os colegas vereadores, cumprimentar a colega vereadora Marina, cumprimentar o excelentíssimo presidente desta Casa Legislativa, vereador Lua Geraldo Pedro. Pedir licença a Vossa Excelência para que eu possa cumprimentar aos demais funcionários desta casa, cumprimentar o pessoal da imprensa que aqui se encontra, cumprimentar ao público presente, cumprimentar de uma forma especial meu sobrinho, que aqui se encontra, cumprimentar também de uma forma mais especial ainda a minha companheira de vida, que é a minha esposa, que sempre está ao meu lado durante todas as passagens da minha vida, seja ela as passagens boas e principalmente nos momentos difíceis. Vou aqui aproveitar essa minha oportunidade de estar mais uma vez na tribuna dessa Casa Legislativa para aqui hoje agradecer de uma forma especial a cada pessoa que caminhou ao meu lado durante mais uma campanha política, campanha esta, agora de deputados, aonde eu quero agradecer a cada pessoa da minha família, a cada amigo, a cada pessoa que esteve ao meu lado durante essa campanha política, agradecer as pessoas das nossas comunidades, agradecer a todo o povo do município de Malhada e em especial ao povo da minha terra natal, a minha querida Canabrava. Agradeço a cada pessoa de Canabrava que sempre me estende a mão quando preciso. Dizer a cada pessoa do município de Malhada e de Canabrava que eu queria que cada um de vocês pudessem ter o poder de estar dentro do coração deste vereador e deste ser humano chamado Cido de Filintro. Porque eu queria que vocês tivessem a noção e o conhecimento do coração que eu tenho. Jamais medi e jamais medirei esforços para ajudar a cada pessoa que necessitar de mim quando precisar. Quero aqui dizer a todas as pessoas do município de Malhada e todas as pessoas das nossas comunidades que estarei aqui sempre lutando pelo bem-estar do nosso povo. Vou estar aqui sempre buscando o melhor para as nossas comunidades, seja na área de saúde, seja na área da infraestrutura, da agricultura e todas as áreas que nós sabemos que precisamos avançar e avançar e muito no município de Malhada. Vou finalizar a minha fala agradecendo a cada pessoa que tirou um pouquinho do seu tempo para me parabenizar nesse dia de hoje. Agradecer a Deus por mais um ano de vida, que Ele continue me dando saúde, que continue me dando coragem e determinação para poder seguir firme, sempre em frente para ajudar o nosso povo. Vou agradecer também de forma especial a todas as pessoas do esporte do município de Malhada, em especial aos esportistas ali de Canabrava e de região, que jamais deixou o vereador Cido de Filintro andar sozinho. Vocês podem ter a certeza plena, que jamais vou deixar de andar junto com vocês. Quero finalizar agradecendo mais uma vez a Deus. Agradecer também a todos os colegas vereadores pela parceria de sempre, por estar sempre estendendo a mão quando precisei. Agradecer a todas as pessoas do meu grupo político que jamais também soltou a minha mão. Finalizo aqui deixando um forte abraço em cada um de vocês e que vocês podem sempre contar comigo, porque, como eu disse, eu gostaria que as pessoas pudessem ter o poder de ver o que tenho dentro do meu coração, porque jamais vou medir esforço para ajudar cada um de vocês e jamais, colegas vereadores e povo do município de Malhada, jamais vocês verão falsidade por parte desse vereador e desse ser humano. Finalizo aqui agradecendo a Deus e que Ele possa continuar me dando força e saúde, porque determinação e boa vontade jamais irá faltar para ajudar o povo do município de Malhada e todas aquelas pessoas que precisar da minha pessoa. No mais, eu agradeço a todos e que Deus possa continuar iluminando a minha vida e que Deus possa continuar iluminando a vida de todos os vereadores dessa casa legislativa para que nós possamos continuar lutando pelo povo do nosso município. Mais uma vez, eu agradeço a você, eleitor, a você da minha família, a você do município de Malhata e em especial a todos ali da região de Canabrava, que mais uma vez honrou o vereador Cido de Filintro, deixando ali em forma de votos o reconhecimento do meu trabalho, porque esse reconhecimento ele já vem aí há 3 mandatos e eu tenho convicção de que quando decidi entrar para a vida pública foi uma convicção certa, porque entrei na vida pública não para me beneficiar, mas sim para ajudar o povo do município de Malhata. E como eu digo a minha esposa sempre, do meu salário eu só quero que nós possamos atender as nossas demandas da nossa casa. O restante eu tenho o privilégio de gastar e ajudar as pessoas que de mim precisam no município de Malhada e em especial na região de Canabrava. E um forte abraço e que Deus ilumine a todos nós.
1: Obrigado, colega vereador Cido. Concedo a palavra ao vereador Johnny Ramos.
10: Bom dia a todos, bom dia, excelentíssimo senhor presidente, colegas presentes, público presente, e um boa tarde especial para todos os ouvintes que nos ouçam agora através da Rádio Pontal FM. Senhor presidente, eu inicio aqui a minha fala apresentando primeiramente as minhas indicações, os documentos que eu apresento na sessão de hoje aqui, onde eu tenho aqui na primeira indicação, solicitando que seja feita a compra e instalação de braços para instalar nos postes do Julião. Sempre eu já trouxe essa demanda aqui, desde o ano passado. Nessa casa já tem outras indicações minhas com essa mesma solicitação. Essa não é a primeira vez que eu cobro aqui em relação à iluminação pública. Eu estou sempre cobrando a reposição das lâmpadas, a instalação também nesses braços para colocar as lâmpadas. No Julião, recentemente, através de uma cobrança minha, a gente teve lá a reposição das lâmpadas. As lâmpadas que estavam queimadas foram substituídas, porém, muitas ruas estão no escuro porque não tem braço nos postes. Então, para o povo de Julião que me escuta, eu estou aqui apresentando mais uma vez, mais uma indicação, onde eu solicito ao executivo que cumpra, que faça, que execute a minha indicação. Várias ruas no Julião, no BNH, nas ruas de baixo também, lá na rua do reservatório, são ruas que, mesmo com a troca das lâmpadas, permanecem no escuro porque os postes não têm braço. Trago também aqui uma indicação solicitando que seja feito o reparo da estrada vicinal que liga a comunidade de Canto do Riacho à ABR-030, pois sabemos que o período chuvoso está chegando. E quando chove, o pessoal fica preso, não consegue sair, não consegue escoar a sua produção. Principalmente os produtores de leite do Canto do Riacho, do assentamento Marrecas, da Pedra de Cal e de toda aquela região. Então eu vim aqui solicitar o executivo, estou apresentando aqui a documentação, a indicação, solicitando que seja feito o reparo o mais breve possível. Lembrando ao povo que me escuta que essa não é a primeira vez que eu solicito essa estrada. sempre venham solicitando, e a resposta que eu tinha é que as máquinas estavam trabalhando na região de Canabrava. Canabrava, Fundão, Riachão. Mas eu vim pedir pressa, celeridade, para que traga logo essas máquinas para a região de cada canto do Riacho, para estar atendendo toda a região, bem como Ressaca, Ilha de Zezé. E eu não poderia deixar de falar aqui mais uma vez da estrada de Ponte Nova, que com a chuva que deu no dia 3 de outubro, a estrada...

0: obras do Julião. Essa casa, a prefeitura contraiu, através da aprovação dessa casa, dessa mesa, um empréstimo no valor de 7 milhões de reais. Dinheiro esse que ficou muito tempo aí, com certeza já rendeu e não foi pouco. E que o Julião está aguardando, o Julião está esperando essa pavimentação o mais rápido possível. Nós sabemos a dificuldade que é ali, principalmente no bairro BNH. Tem ruas ali que as grotas são a coisa mais feia do mundo e nós precisamos urgentemente que essa pavimentação seja feita o mais rápido possível. E aqui, estou protocolando hoje aqui essa indicação, mais uma indicação, pois é importante lembrar que nessa casa já tem indicações apresentadas por este vereador solicitando essa pavimentação. Então agora, com esse dinheiro na conta que nós temos, eu peço ao executivo, vamos, por favor, iniciar essa pavimentação no Julião, porque nós precisamos urgentemente. Na minha caminhada, na minha campanha, era uma das principais coisas que o pessoal, principalmente do BNH, me cobrava. Cadê o calçamento do Julião? Mas é importante lembrar que vereador fiscaliza, vereador legisla e vereador cobra. Mas quem executa é o prefeito. Mas a minha função de indicar, de cobrar, de fiscalizar, eu estou aqui fazendo. Queria também aqui. Queria também aqui estar falando um pouquinho aqui que sobre alguns bochichos que está rolando por aí e eu não estou gostando, tá? Eu estou sabendo aí de conversas, saindo aqui dessa casa legislativa, e eu vou dizer aos meus colegas. Vou olhar para todos vocês aqui, mas eu quero olhar também para a câmera que eu vou pegar esse vídeo depois. Eu peço, por favor, eu não estou aqui caçando briga com ninguém, confusão com ninguém, eu estou aqui fazendo o meu trabalho. Porque no dia que eu for vir aqui para brigar de verdade, eu afirmo, não vai prestar. Estou sabendo de boatos falando aí em relação à minha irmã. A minha irmã, para quem não sabe, ela é biomédica, formada, ela tem diploma. Quem arrumou serviço para minha irmã na prefeitura não fui eu. Ela foi convidada pela própria prefeitura. Pergunte ela se eu arrumei algum emprego para ela. Eu não arrumei emprego para ninguém. Queria eu ter essa moral que certas pessoas estão falando de arrumar emprego, que eu estaria empregando o povo que votou em mim. Johnny é vereador. Johnny não é prefeito. O município estava precisando de biomédica e entrou em contato com ela. Eu não vou ser hipócrita. Eu sabia que cedo ou tarde esse bochicho ia sair. Que foi Johnny que arrumou, que Johnny que está arrumando serviço. Eu não estou arrumando e nem arrumei serviço para ninguém. Agora, a minha irmã, ela não está recebendo sem trabalhar. Vai lá agora no posto que ela está trabalhando. Inclusive, de quando ela assumiu a pasta, ela já conseguiu aumentar o número de atendimentos, praticamente dobrou o número, que era um número bem menor. Hoje o município atende um número maior. A estrutura do espaço onde faz as coletas já foi melhorado depois do trabalho que ela vem desenvolvendo. A área está sendo climatizada. Atendimento domiciliar, que antes era uma burocracia, hoje ela vai na casa da pessoa para poder solicitar. Ela vem trazendo melhorias na pasta que ela assumiu e eu tenho muito orgulho do trabalho que ela vem desenvolvendo. Mas eu repito, eu não arrumei trabalho para ninguém. Agora, quem vem continuar com picuinhas no off com o meu nome, eu vou falar. Quando eu vim aqui para retar, não vai dar nada que presta. E só para finalizar, minha irmã, ela recebe e trabalha. Ela não recebe sem trabalhar, igual muitas pessoas que tem aí no município, tá? Então, como diz uma frase que o vereador Elton falou no grupo semana passada, vou fazer o que tem que ser feito. Então, quando eu vim aqui para soltar nomes, eu vou fazer como o vereador falou. Eu vou fazer o que tem que ser feito, porque o papel do vereador é fiscalizar e eu estou aqui para isso. E aqui o meu muito obrigado.
1: Obrigado, colega vereador Johnny. Peço o vice-presidente assuma a sessão, fazer uso da palavra.
2: Assumindo a presidência, com a palavra o vereador Lula Geraldo Pedro.
1: Bom dia a todos e a todas aqui presentes. Quero cumprimentar o presidente Cristiano. Quero aqui cumprimentar a colega vereadora Marina,

0: Cumprimentar meus colegas vereadores aqui. Presidente, quero aqui iniciar minha fala, dando os parabéns aqui, né, para o colega vereador Cido, pela passagem do seu aniversário, né? Desejar, Cido, que essa data se repita por muitos anos, que você venha empenhando mais no seu trabalho de vereador ali em todo o nosso município, que você dedica seu mandato. Parabéns e também à sua família, que você seja esse homem, esse pai, esse irmão, esse filho que você é cada dia mais. Parabéns, que Deus te dê muitos anos de vida nessa vida sua. Muito obrigado, senhor. Quero iniciar, cumprimentar aqui o público presente, cumprimentar aqui essa casa, os funcionários. Cumprimentar a esposa aqui do colega vereador Cido, Lani. Cumprimentar João Miguel, Cauã, Guto, Nais, que se encontra aqui presente, e todos os que faz parte aqui desse quadro de funcionário da Câmara. Senhor presidente, a palavra hoje é gratidão. Gratidão de vir aqui nessa tribuna, agradecer, né? Quero primeiramente agradecer aqui a Cido, a Elton, né? Os colegas vereadores que abraçou, Elton, esse projeto nosso, né? Quando a gente sentou lá atrás para caminhar com o deputado e vocês me abraçaram, e aí tá o resultado, né? Nas urnas, fomos vitoriosos, né? Essa votação que nossos deputados tivemos aqui na urna, nas urnas do nosso município, isso aí é gratidão, né? Mostra o trabalho que a gente vem fazendo ao nosso município. Muito obrigado, você Cido, você Elton, pela confiança. Quero agradecer o povo do município de Malhada, né, por ter confiado em nós, abrir sua porta para ouvir nossa proposta, né, nosso deputado, porque eu falo assim, o povo não votou em deputado, o povo votou em nós. Que a gente entrou, sentou, conversou, né, com toda a dificuldade que a gente enfrentou aí nessa campanha, mas a gente só tem a agradecer, agradecer o povo, né, que abriu as portas de suas casas para ouvir nossas propostas. E a palavra é gratidão. Gratidão ao povo do município de Malhada. Por quê, Cido? Quando a gente vai olhar a votação, nosso deputado foi votado em todas as urnas do município de Malhada. Então mostra o trabalho e o carinho que o povo do município de Malhada tem por nós. Eu só tenho a agradecer, né, cada um, agradecer nossos lideranças que nos abraçou nessa caminhada, também agradecer cada um, não vou citar nomes, porque acaba a gente esquecendo de algum, mas todas as lideranças do município de Malhada que acreditou nesse projeto, agradecer as meninas, né, da campanha, que também empenhou, né, de sair de porta em porta aí com o nome do vereador Lula, com o nome do vereador Cido, com o nome do vereador Elton e com o nome do nosso deputado, entrando na casa do povo do município de Malhada para pedir um voto de confiança para esses deputados. Só tenho agradecer cada um de vocês que confiou nesses vereadores. E vencido, confiando. Isso aí mostra o trabalho, a dedicação que a gente tem pelo povo do nosso município. Só tenho de agradecer. E desde já, não vou me alongar. Hoje eu vim aqui só para agradecer o voto de confiança que foi depositado em Jusmari e em Doutor Marcelo. A gente tem esperança que em breve eles assumam a pasta ou alguma secretaria para a gente continuar esse trabalho que a gente iniciou com eles aí no município de Malhada. E desde já, meu muito obrigado a todos, fica todos com Deus.
1: Obrigado, vereador. Retorna à presidência o vereador Lula de Geraldo Pedro.
2: Sair daqui. Teve uma questão que a gente combinou que não tem mais um pela ordem para as outras. Foi Lula, foi Mariana, por favor. Só que meia temporada que falou, vem falando, né? Na sessão passada minha, pelo que eu vi na ata, e pedindo pela ordem, Mariana me falou assim, eu entendi que você mandou o áudio do Dr. Felipe e você e Nara mandou o regimento. Aí ficou combinado. Só que mesmo depois dessa combinação, eu mesmo nunca pedi, mas eu entendi, semana passada mesmo, na ata que vocês leu aí, pedi. É que eu queria pedir para mim fazer uma coisa que eu esqueci de falar.
3: Pode
2: eu sim. Quero saber se pode.
3: Pode sim, tá.
2: Ok.
3: Você tem direito.
2: Pode. Não é para rebater, não. É só um
0: minuto. O Cauã, 5 minutos de uso de líder da vereadora Marina.
2: Eu entendi. Não é para réplica, não.
4: Presidente, retorno aqui a essa tribuna no meu tempo de líder para simplesmente adentrar em uma questão muito importante dentro desta casa legislativa. Eu digo isso porque eu já citei, eu já questionei, eu já falei aqui várias vezes sobre a Lei 201 do dia 27 de fevereiro de 1967. Essa lei dispõe sobre a responsabilidade dos prefeitos e vereadores e da outras providências. Eu quero aproveitar aqui que eu acabei de fazer também uma cópia. Eu quero estar passando uma cópia para cada colega vereadores para eles terem ciência da importância dessa lei e como é que ela funciona dentro de uma casa legislativa. O início do mês, no município de São Paulo, um prefeito foi cassado. O prefeito foi cassado pela Casa Legislativa. Vocês sabem por que o prefeito foi cassado? Porque em entendimento em comum, quando uma casa de vereadores funciona, quando uma casa legislativa funciona, a falta de responder os requerimentos. Eu estou aqui na minha mão com uma pasta de requerimento que nem sequer o executivo dá satisfação ao legislativo. O meu primeiro requerimento, que já está aqui vencido, ele pede a solicitação atualizada de todos os veículos que faz parte do patrimônio do município. O outro é uma relação completa de todos os dados de bens, de imóveis que estão sendo doados dentro do município sem a autorização da Câmara de Vereadores. E, no entanto, continua a Câmara omissa a essa situação. Uma outra situação que eu tenho aqui em minhas mãos, que é até do colega Noga, solicitando aqui a presença do secretário de Agricultura, que nem sequer ouvido deu a nós, vereadores. Eu temos aqui outra tramitação importante em relação a situações de processos legislativos que estão aqui. Eu tenho aqui outras situações de informações diante da situação dos incêndios, pedindo informação. Nem para Badel Rafa, falei, cachorra, tá aqui, eu vou responder. Vou falar logo rasgado, que comigo eu não tenho meu termo. Eu quero saber se o executivo responde, obedece ao respeito legislativo de Malhada, porque isso não existe. E eu quero dizer também ao colega Del, eu não sei por que você inflama tanto comigo. Porque quando eu falo, eu não direciono o seu nome. Mas se a carapuça está se vindo, eu não posso fazer nada, meu amigo. Porque eu direciono as vereadores que são omissos ao prefeito, que está aqui para defender o prefeito e não está aqui para defender a população. Só você que inflama comigo. Se seu problema é comigo, vamos sentar nós dois e dialogar. Agora, se você está questionando que o que a vereadora fala da omissão, que isso aqui, ó, é omissão, isso aqui é crime. Pedido de informação sem resposta pode levar à cassação do prefeito. Em setembro, uma Câmara do Interior Paulista cassou o prefeito por causa de requerimento sem resposta e documentos não entregue. Conforme o artigo 4º do inciso 3 do Decreto de Lei 2001 de 1967, é infração política administrativa desatender sem motivo justo as convocações ou pedido de informação da Câmara, quando feito a tempo e em forma regular. A cassação exige 2/3 da Câmara. Requerimento genérico não sustenta uma denúncia para a cassação. O caminho é sucessivamente reiterar formalmente impenetrando o mandato de segurança. Por isso, presidente, eu venho solicitar, diante dos requerimentos que nós temos nesta casa e que já se encontra vencido, nós temos aqui dentro desta casa várias assessorias jurídicas. E eu exijo, presidente, como parte desse legislativo, que nós entramos com mandato de segurança à gestão municipal, por falta de respeito ao legislativo e por não cumprir lei no ato de uma inflação do decreto 201 de 1967. Eu não estou brincando. E o que se não for acatado, cuidado. Vai caber a carapuça, sim, aos vereadores que estão omisso a essa situação. Me desculpa, mas infelizmente eu vou ter que tomar a situação em rédeas mais curtas e em situações mais sérias. A lei está aí e nós cabe a colocar ela para funcionar. A lei tem que ser executada. A Constituição Federal tem que valer. Nós não podemos fazer, presidente, que esta Casa Legislativa se torne um STF do nosso Brasil. Obrigada.
0: Obrigado, vereadora.
1: Presidente, queria usar 5 minutos de líder.
0: 5 minutos, Calão, para o líder do governo, Cristiano.
1: Presidente, retorno a essa tribuna para estar usando o tempo de líder. Senhor presidente, esqueci aqui de estar parabenizando o vereador Cido aqui nessa plenária, mas já parabenizei pessoalmente. Queria, sim, parabenizar aqui ele nessa plenária. Colega vereador Cido, que Deus abençoe você, te dê muitos e muitos anos de vida. Vejo aqui, colega vereador, a sua dedicação aqui nessa casa legislativa, tentando fazer o melhor pelo nosso município, principalmente pelo seu distrito de Canabrava, sempre dedicando. Continue assim, vereador, porque eu vejo a sua luta e a sua dedicação aqui dentro dessa casa legislativa. Senhor presidente, queria agradecer também algumas lideranças da minha comunidade que esteve me ajudando, como André, D, Fernando, e também da comunidade do Alto Bonito, que foi fiel, e a todos aqueles que nos ajudaram lá para estar dando, graças a Deus, uma votação boa para os nossos deputados, nosso governo, senadores e presidente. Senhor presidente, a vereadora falou aqui a respeito da ambulância da Canabrava, que, pelo que eu entendi, a vereadora acha que a ambulância está aqui ainda. Não, vereadora, a ambulância já voltou para lá, a Canabrava. E a gente também, colega vereador e presidente dessa casa, no dia que o prefeito trouxe, sim, a ambulância para cá e o carro, foi porque, e a gente explicou aqui, nós explicamos aqui nessa plenária, porque ele queria, colega vereador, entregar a chave a um motorista, porque sabemos da situação, colega vereador Cido, que aconteceu com as outras ambulâncias, e não queremos que aconteça de novo, porque a ambulância vai estar lá para estar trabalhando, fazendo o melhor, principalmente para os nossos pacientes, não só da Canabrava, colega vereador Cido, e também do nosso município. Ela vai estar lá mais para estar fazendo, né, colega vereador Rafael, para estar trabalhando e fazendo viagens mais longas, mais, por exemplo, Conquista, Salvador, Montes Claros. Ela vai estar lá para estar dando esse suporte. Vai estar lá, sim. E se vai estar lá, não. Está lá, entendeu? E também, quando fala aqui dos governantes, dos nossos governadores, dos nossos senadores, eu, colega vereador Tony de Fecunde, não tenho vergonha de estar nessa gestão. Não tenho vergonha de ter apoiado o nosso governo, Jerônimo, e também os nossos senadores, Wagner e Rui, que fez o melhor para a nossa Bahia. E digo, fez também pelo nosso município de Malhada. Eu não tenho vergonha de estar nessa gestão do nosso prefeito Jimmy. Não tenho. Porque eu desafio quem fez melhor pelo nosso município de Malhada, como prefeito, como gestão que está aí hoje. Quem mais desenvolveu para o nosso município, para a nossa sede e para o nosso município de Malhada. Digo, Tony, eu estou nessa gestão e tenho orgulho de estar nesse grupo. Porque esse grupo faz o melhor para o nosso município de Malhada. Quando fala, Tony, em governantes, o nosso governo, eu falo, hoje muitos falam o seguinte: 20 anos do governo do PT e 50 anos da direita, o que que fez pela nossa Bahia? Me fale. 50 anos que a direita, nós só estamos 20 anos, e a nossa Bahia não mudou?
3: Nós estamos 20 anos. Hoje nós saímos aqui no asfalto seco. Nós saímos no Barro Preto aqui, que eu falo Barro Preto. Entramos dentro de Salvador. Entramos dentro de Brasília, Rio de Janeiro. Então, como é que eu vou falar mal dessa gestão? Como é que eu vou falar mal desse governo? Esse governo faz, e principalmente, Tony, nosso município de Malhada está de parabéns com esse governo, com esse prefeito. Presidente, muito obrigado e agradeço o povo do município de Malhada por ter me dado essa oportunidade de estar aqui defendendo o nosso município de Malhada. Obrigado, presidente.
0: Obrigado, colega vereador.
5: Pela ordem, senhor presidente.
0: Pela ordem, colega vereador Johnny.
5: Senhor presidente, eu não poderia deixar de vir aqui e agradecer o povo de Malhada que me recebeu em suas casas aí nesse período de campanha eleitoral. Graças a Deus foi uma campanha maravilhosa. Agradecer a todo mundo que deu um voto de confiança para os meus deputados, para Manuel Rocha, para Felipe Duarte. Infelizmente, Felipe Duarte não conseguiu se eleger, mas ficou aí na primeira suplência. Foi o terceiro candidato a deputado estadual mais votado no nosso município, então é muita gratidão ao povo, né? Temos aí eu, Rafa, Tony na luta e representando, e conseguimos aí nós três, coloquei ele na terceira colocação. É motivo de muito orgulho para nós três e de muita gratidão ao nosso povo de Malhada que confiou. Manuel Rocha, graças a Deus, aí na campanha eu, Cid e Marina, conseguimos colocar ele como o segundo mais bem votado para deputado federal em Malhada. É motivo de muito orgulho e gratidão para nós também. Saiba que Manuel lá em Brasília estará sim nos representando. Muito obrigado mesmo. Também aproveitar aqui o momento, já parabenizei ele pessoalmente, mas estender as minhas felicitações ao vereador Ciro de Filintro. Que Deus abençoe muito a vida dele. E aqui o meu muito obrigado.
0: Obrigado, colega vereador John.
4: Pela ordem, presidente.
0: Pela ordem, vereador.
4: Presidente, nós estamos com um projeto de lei tramitando nesta casa, um projeto de lei importantíssimo. Projeto de lei esse que é a lei orçamentária municipal. E por obrigação, tanto do executivo quanto do legislativo, esse projeto de lei não deveria ter entrado à tramitação na casa sem audiência pública. Por mais que nós temos que estar realizando as audiências públicas na LDO, eu venho solicitar, presidente, e requerer verbalmente aqui nesta casa, que se for o caso, a gente pode estar fazendo na próxima sessão um requerimento escrito à aprovação para que seja destinada aos nossos maiores distritos e comunidades uma audiência pública, levando a realidade do município de Malhada, nós como Casa Legislativa. E o orçamento apresentando à população. Obrigada.
0: Obrigado, vereadora.
1: Pela ordem, presidente.
0: Pela ordem, vereador.
1: Obrigado, presidente. Eu gostaria de parabenizar o nosso colega vereador Cido. Já o parabenizei pessoalmente, mas gostaria de deixar registrado também, vereador. Parabéns, que Deus continue sempre te abençoando. Desejo a você muitos anos de vida, com muita paz, saúde, felicidade e sucesso. Que você continue sendo esse vereador dedicado, né, com muita responsabilidade e que tanto bem faz, né, para a nossa querida Canabrava e toda a região. Meus parabéns, um abraço.
0: Obrigado, colegas. Em nome de Deus, declaro encerrados os trabalhos.
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0: você curte mais um.
1: Sentimento. Thiago Freitas, 90% apaixonado.

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2: Chão de avião.

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3: Chão de avião.

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